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3: É bom demais, sextou. Olá, boa noite pra você, eu sou Marquinho Oliveira, chegando pra fazer a tua companhia em mais uma edição aqui do Noturno 105,9. Depois de uma semana inteira de correria, trabalho, compromissos e aquela luta nossa de cada dia, finalmente chegou sexta-feira. Agora é hora de respirar fundo, desacelerar, colocar o pezinho pra cima, entrar oficialmente no clima de fim de semana. Então prepara aquele lanchinho da noite, ajeita o chimarrão, o café ou o que estiver te acompanhando aí. Aumenta o volume do rádio, porque daqui pra frente, a trilha sonora da nossa noite, da sua noite, é por nossa conta. Está começando aí mais um Noturno 105,9, aqui pela Cultura Zona Sul FM 105,9, levando música, informação, boas energias e principalmente aquela companhia gostosa para você não ficar sozinho essa noite. Vem comigo porque sextou com samba vibe.

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1: Abrindo a tua trilha sonora nessa tua noite.
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1: De sexta-feira, 18 de setembro. É o Noturno 105,9, entrando no ritmo de final de semana. Daí Gil Colares, tatuagem final. Teve Henrique Juliano. Ele quer ser eu. E abrimos aí com o que sextou com Samba Vibe.
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1: Bora comigo. Vamos aí junto até as 23 horas, quando damos aquela pausa. Mas fica tranquilo, porque à meia-noite estamos de volta, entrando madrugada dentro até as 2 da manhã. Temperatura nesse instante em 16 graus. Previsão indica aí 10% de possibilidade de chuva. Umidade lá em cima nos 92%. É vento soprando em 24 km por hora. Ou seja, uma noite úmida com vento e aquele friozinho típico daqui de Rio Grande. Então, se você está saindo, já sabe, hein? Leva aquele agasalho, porque o ventinho não está de brincadeira, tá geladinho. Quero a tua companhia. Você participa, você interage pelo 3232-2303. WhatsApp é o 991647867. Manda o teu recado, faz o teu pedido musical. Aquele alô especial. E conta pra gente de onde você está curtindo aí. Nessa noite de sexta, o Noturno 105,9. 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Pessoal, já tá ligando, tá participando, tá interagindo. Beijão pra Tereza Alves, que tá curtindo a programação lá no bairro Getúlio Vargas. Também com a gente a Simone Severo, ela tá lá na Mangueira. Marquinhos, gostaria de escutar com Traia Véia e Gustavo Lima Equivocada. Daqui a pouquinho vai tá rolando pra você. E olha só, hein? A gulosa da Rejane, lá no Barro Duro, tá mandando uma linda foto de um pão feito em casa. Ai, tem laranjinha do céu também, adoro. É interatividade do ouvinte, bora comigo. Seguimos aí até as 11 da noite. Damos uma parada, voltamos à meia-noite, seguimos até as 2 da madrugada. Tem muita música que vai rolar. Deu samba! Agora 9h18.

0: di anche Luis Fonsi, aquele que canta Vagabundo, Berro de la Luna, uma das preferidas aí da Mari Neto.
1: Eita, músico, me encanta, divino. Buenas noches, corazón. Abrazo a todos los que están en la escucha.
0: Besitos, besitos. Agora 9:32, faltando aí 28 para as 10, hein?
2: Hasta salir el sol.
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7: Previsão do tempo.
8: Neste sábado teremos queda de temperatura. Manhã, tarde e noite com muitas nuvens e a possibilidade de pancadas de chuva na parte da tarde. Vento de intensidade fraca noroeste. Umidade relativa do ar em 55%. Em Rio Grande e São José do Norte, temperatura mínima de 9 e máxima de 22 graus. Em Pelotas, mínima de 11 e máxima 23 graus. Com informações do Instituto Nacional de Meteorologia, INMET, aqui na Cultura.
6: Previsão do tempo.
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26: Agora faltando aí 19 minutos para as 10. Boa noite para você. Hoje é sexta-feira, 18 de setembro, 13 graus lá fora. Participe, interaja, liga para cá, tá liberado aí o 3232-2303. Pelo WhatsApp, 991647867. Você fora da região, o prefixo é o 53. Manda teu recado, peça tua música, interaja, faça programação com a gente até às 11 horas da noite, onde vamos dar uma pausa e voltamos à meia-noite, seguimos até às 2 da madrugada. Lembrando que ainda hoje na madrugada tem Insônia com Paulo Roberto Chavan, das 2 até às 6 da manhã. Programaço da madrugada para você. A participação do ouvinte, as meninas Lourdes e Yolanda curtindo a programação. Já estão participando, meninas? Estão pedindo música, daqui a pouquinho tá rolando. Abraço especial para ela que tá pedindo música também aqui, a Simone Severo. Marquinhos, toca para nós Traia Véia com Gustavo Lima. Equivocada. Agora 18 para as 10.
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0: Traia Véia é o nome deles, bebê!
1: Boa noite, meu querido. Gostaria de escutar Raça Negra, Cheia de Mania. Fala da Cidade Nova. Abraços.

0: palminha.
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0: Essa aqui também. Vou puxar na sanfona pra ficar um pouquinho diferente. Vambora comigo? Simbora!

0: no Sertanejinho Pagodeando com Michel Teló. Quero te amar. E cheia de mania. Falou pra você também, Traia Véia, Gustavo Lima. Equivocada. A trilha sonora feita pelo ouvinte aqui na 105,9. É o Cultura integrando a Zona Sul e conectada contigo 24 horas.
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0: 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Agora faltando aí 9 para as 10 e tem novidade no mercado, você sabia? Pois é, Paulinha Fernandes aí tá com um baita projeto e agora ela gravou nada mais nada menos, sabe com quem? Simone Mendes. É, a Paulinha Fernandes e Simone Mendes acabam de lançar a música inédita Circo. A música chegou às plataformas nesta quinta-feira, dia 17. E o videoclipe foi lançado hoje. Isso mesmo, você vai conferir aí em primeira mão. A faixa faz parte aí do DVD Paula, 30 e poucos anos, que celebra aí 3 décadas de carreira da Paulinha Fernandes. Gravada ao vivo em São Paulo, o projeto reúne grandes momentos da trajetória da cantora. Circo, né? É claro, tinha que ser uma sofrência, mas daquela sofrência romântica, que usa o universo do picadeiro como metáfora para o relacionamento aí cheio de promessas, idas e vindas. Ah, e tem uma curiosidade, hein? A música é mantida 7 chaves por Simone Mendes. Ela guardou a canção esperando o momento certo para dividir esta história com a Paulinha Fernandes. E vai dividir com a gente também.
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0: Paulinha Fernandes e Simone Mendes, Circo.
2: Explicado suas conversas temporárias que depois de 24 horas...

0: noite, gordinho.
1: Feito, mulher.
0: Sabe quem tá falando aqui, né? O magro. Olha só. A gente quer ouvir Jurerê do Vini Fernandes. Dá teu jeito aí. Beijo do magro!

0: Pelotense, Vini Fernandes, Jurerê. Pedindo aí do Alex Sobrinha. Fala aí, magro, beijo do gordo pra você. Falou também Jeito Moleque com o Grupo Pichote. Essa foi a indicação da Emira aqui no Condomínio Junção. Também teve um novo sucesso aí da Paulinha Fernandes e Simone Mendes. É a trilha sonora na tua sexta-feira, noite de sexta-feira. 13 graus. Final de semana chegou.
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0: E não perca hoje a partir das 2 da manhã. Se você tem insônia, se você não consegue dormir, você não pode dormir. Insônia com Paulo Roberto Chavan, cruzando a madrugada com você. Tudo isso e muito mais aqui na programação da 105,9 Cultura, integrando a Zona Sul e conectada contigo 24 horas.
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3: Hora certa.
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2: É, estamos de volta agora, 10 horas 11 minutos. Seguimos aí até as 11 da noite, onde damos uma parada, abrimos espaço aí para o programa Palavra de Fé. E eu volto à meia-noite e seguimos até as 2 da madrugada. Lembrando que ainda hoje, à meia-noite e à 1 da madrugada, tem o clássico da noite, aquele som atemporal que marcaram gerações. A partir da 1h30 até as 2 da manhã, as baladas mais românticas passam por aqui. O amor está no ar. A participação do ouvinte pelo 991647867. Olá, Marquinhos. Fala aí, xará. Como é que tá? Tudo bem? Como foram as férias, galo? Beleza, descansei. Aí tá certo, hein? Manda aquele abraço aí pro pessoal do Paitaon. Opa! Um abraço aí pra galera aí do grupo de monitoramento Paitaon. Pessoal cruzando a cidade. Tamo aí amassando o tapetão e buscando kit família. Grande abraço aí pro meu xará, Marcão, nosso motorista de aplicativo. Um abraço também já especial, estendido aí a todos os motoristas de aplicativo que levam a 105,9 na carona. Na participação do ouvinte, manda um abraço especial pra Daniela, curtindo a programação com a gente lá em Piratini. Pra ela tá chegando aí Wesley Safadão e Zé Vaqueiro. Cê volta!
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0: Mata Sentimento, Turma do Pagode, cobertor de orelha, surpresa de amor, indicação aí da Eliane, da Elaine, moradora no bairro de Túlio Vargas, lá em Pelotas. Teve também na Castela, Eu Não Vou Mudar, para Henk São Carlos, São Paulo. Teve também Wesley Safadão e Zé Vaqueiro. 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

só um pouquinho, olha, tem a Damiana, tem o Ícaro que tá curtindo a programação e um beijão especial pra Alessandra, o pessoal lá na São João curtindo a programação, agora vai outro também especial pra Magda, é a galera toda ligada com a gente, pro Ícaro, tá chegando aí Biquíni Cavadão. Olá, Dani! 10h24.

assim dá para ouvir o patrimônio mesmo, direitos iguais, oferecer para o Badia, para a Simone e para a Mari no Uruguai. Obrigado.

0: Direitos Iguais, Simone Mendes, aqui na 105,9, indicação do Oscar no Povo Novo. TV Biquíni Cavadão com Dani. A brasileira rodou pro Ícaro, lá na São João. Valeu, garotão! Agora, quando são 10 horas 31 minutos. Bora aí, vamos aí para um rápido intervalo na sequência, última meia hora da primeira parte do programa.
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8: Previsão do tempo.
9: Neste sábado teremos queda de temperatura. Manhã, tarde e noite com muitas nuvens e a possibilidade de pancadas de chuva na parte da tarde. Vento de intensidade fraca noroeste. Umidade relativa do ar em 55%. Em Rio Grande e São José do Norte, temperatura mínima de 9 e máxima de 22 graus. Em Pelotas, mínima de 11 e máxima 23 graus. Com informações do Instituto Nacional de Meteorologia, INMET, aqui na Cultura.
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18: Tá bom.

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6: É, estamos de volta, agora faltando 22 para as 11. Atualizando a temperatura nesse momento, 16 graus. Esse é o Noturno 105,9. De segunda a sextas-feiras, das 9 da noite até as 11, dá uma parada e retorna à meia-noite e segue até as 2 da manhã. No sábado e amanhã, sábado, tem Noturno a partir das 7 da noite até a meia-noite. E no domingo, das 9 da noite até meia-noite, 7 dias da semana, fazendo a trilha sonora nas tuas noites. 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Mandar um salve aí pra galera que tá interagindo, tá mandando aquele oi, como igual ao telefone ao final 9276, deu aquele oi, oi, boa noite pra você. Tá bom? Esperando a mensagem. A Anice passou por aqui, olá Marquinhos, boa noite, passando pra bater o ponto, tá registrado. A Anice que é motorista de aplicativo, tá levando a 105,9 na carona, ela que é a Alfa 35 do grupo de monitoramento Alcateia. Meu querido amigo Luiz Munhoz, o Léo Munhoz. O Léo tá curtindo a programação, mandando boa noite, Marquinhos. Seja bem-vindo, obrigado. Estou aí de novo, tá bem representado, fui bem representado aí pelo Rafael. Mas com certeza, ela é fera. Abraço aí do nosso querido Léo Munhoz. Tá bem aqui na Coab 1, curtindo a programação. A Lurdinha mandando oi, boa noite. Boa noite pra tu também. Agora faltando 19 pras 11, Bruno, Denner, Ícaro, Gilmar e Panda.
9: Ô Bruno, o que você acha de nós gravar um pagode?
10: Pagode?
9: Cê tá doido!
6: Bora lá!

camisa 10 aqui na 105,9 com 5 letras. Também teve Mariana Fagundes, Estou Ficando Crazy. Pula pra você também, Rodrigo Santos com Paulinha Toller. Como uma onda, o Zen do Surfismo. Pula também Bruno Denner, Ícaro, Gilmar e Panda, Arriscando no Pagodão. Sabor de Rua.

0: E assim, sem tempo para mais nada, vamos chegando ao final da primeira parte do Noturno 105,9. Registrando aí a participação do David Sampaio, curtindo a programação. Ele está chegando agora em casa e está ligadaço. David Sampaio no bairro América. Tô mandando aquele presente. Grande abraço aí pro David. 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Bom, vou ficando por aqui com a primeira parte do programa, mas convido você para estarmos juntos após a meia-noite, porque nesse instante estaremos abrindo espaço para o programa Palavra de Fé, um programa da Igreja Ministério Adoradores em Cristo. E o Noturno 105,9 volta à meia-noite já com o Clássico da Noite e seguimos até às 2 da manhã. Lembrando que a partir das 2 tem Paulo Roberto Chavan e o Insônia. Sem tempo para mais nada, vou ficando por aqui. Obrigado pelo carinho, espero você pós meia-noite, combinado? Até lá!
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2: Hora certa.
0: Cultura, faltando aí 5 minutos para as 11.

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0: noite, meu irmão. Boa noite, minha irmã, meu amigo. Tá entrando no ar o programa Palavra de Fé. E nessa noite, o nosso Deus venha abençoar abundantemente a sua vida, que já certamente está começando conosco, né? E certamente permanecerá até a meia-noite, pois este programa ele vai ao ar de segunda a sexta-feira, a partir das 23 horas. E nessa noite, já que podemos bem dizer, obrigado Senhor, obrigado Jesus, por nos permitir que nesse dia de hoje, dia 18 de setembro, sextou, sexta-feira, onde com muita alegria em nosso coração já estamos já começando, já colocando a nossa vida na presença do Senhor e a sua também. Já vamos por aqui nos cumprimentar. Boa noite, Matheus.
1: Uma boa noite, pastor Gilberto. Uma boa noite também, Marquinhos, que está conosco na mesa de áudio. Também uma boa noite a todos os ouvintes do programa Palavra de Fé.
0: E o nosso boa noite hoje, começando...
2: Recomeçando.
0: Boa noite, Marquinhos.
2: Boa noite, pastor Gilberto. Boa noite, Matheus. Mas nos encontramos nas minhas férias lá na igreja, né? Estava muito legal mesmo.
1: Prometeu, cumpriu, né?
2: E, aliás, o cara está caprichando no teclado, hein?
0: É.
2: Parabéns, Matheus.
0: Graças a Deus. Muito bem. Nós, então, vamos já começar por aqui com uma oração. No decorrer do programa, nós vamos estar dando a oportunidade de você poder, através dos nossos meios de comunicação, se comunicar conosco, onde você vai poder ligar, passar uma mensagem de voz ou de texto e falar conosco, né, diretamente através do telefone, que já em seguida, depois, já após, nós vamos estar liberando para você. Mas antes... Mas antes, nós precisamos...

0: como eu falava, né? Primeiro a gente fala com Deus, né? Nós vamos nos conectar com Deus. Olha, a conexão é direta com Deus, né? Você tem a oportunidade agora de, junto comigo, nos conectarmos pela fé e termos a oportunidade de chegarmos diante de Deus, né? Onde nós vamos ter a oportunidade de falar com o próprio Deus. E eu faço o convite para você fazer isso comigo. Nós só podemos fazer isso através da oração. A oração, ela nos aproxima de Deus, nos faz chegarmos até a Deus. Com a oração nós falamos com Deus e Deus fala conosco. A oração é a chave, né? É a chave da bênção para você poder receber. Só uma coisa você não pode fazer agora, na hora da oração, é ficar calado. Você está entendendo? Se você ficar calado, Deus pode entender e você não quer nada. Porque é preciso pedir para receber. A palavra nos ensina que todo aquele que busca, acha, e todo aquele que pede, recebe. Então essa é a hora. É você e Deus. Onde quer que você esteja agora, onde quer que você possa estar, em casa, no trabalho, não sei onde você se encontra. Mas aonde você estiver, Deus vai te ouvir. Então vamos nesse momento falar com Deus. Coloca o copo com água, depois eu vou orar por essa água e você vai poder dela usar. Vamos falar com Deus.
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0: Senhor nosso Deus e nosso Pai, graças te damos, Senhor. Obrigado, Jesus. Obrigado, Senhor, por mais uma oportunidade de aqui nesse dia de hoje nós podermos estar e, através, Pai, deste programa, desta emissora, nós temos a oportunidade de chegarmos, Pai, a muitos lares, a muitos lugares, onde nesse momento é uma oportunidade que é dada a todos de ficar onde quer que esteja agora, de fazerem a sua oração. E esse é um recurso, Pai, que Deus nos dá a condição de termos. Não temos programa de televisão, não temos outros meios de anunciarmos a palavra, mas graças a Deus que temos essa oportunidade através dessa emissora que nos dá para que possamos chegar há muitos lares que nesse momento certamente se unem conosco através da fé e têm a oportunidade também de entregarem a Deus seus problemas, sua vida. E eu tenho a certeza que aonde quer que esteja essa pessoa agora, Senhor, que ela seja alcançada agora. Abençoa, Pai, todas as pessoas em seus lares, em suas casas. Abençoa, Senhor, todas as pessoas que estão doentes, hospitalizadas, nos hospitais. Onde quer que se encontre essa pessoa que ora agora? E eu também lhe peço, Pai, muito em especial, a essa pessoa que, quem sabe, Pai, está nesse momento andando, vagando, não sei por onde, por algum caminho, por alguma estrada, perdido, sem rumo e sem direção, quem sabe até mesmo para essa pessoa estar pensando até mesmo em fazer alguma coisa contra a sua própria vida. Ou quem sabe, Senhor, estar pensando em fazer em prol da vida de alguém. Mas, Senhor, eu lhe peço agora, onde quer que esteja essa pessoa que está, que segundo essas intenções, não deixa, Pai, que nada venha acontecer contra a vida dela. Protege essa pessoa, cuida dela agora, muda, Pai, os pensamentos dessa pessoa, Pai. Não deixa, Pai, que nada possa lhe acontecer de pior, de ruim. Protege a vida dessa pessoa agora, Senhor. Cuida dela. Abençoa ela agora, Pai. Essa pessoa que está trabalhando, Senhor, que está nesse momento, onde quer que ela esteja, que está também nesse momento precisando da sua ajuda, que ela seja ouvida agora, Senhor, através da oração. Que seja concedido, Pai, a cada um que lhe pede, segundo a sua necessidade, que da qual já é do seu conhecimento. Eu sei que só o Senhor pode fazer agora na vida dessa pessoa aquilo que ninguém pode. Mas para Ti, Senhor, tudo é possível. Porque nós sabemos, Pai, quando não há mais esperança, quando não há mais, Pai, o que fazer, quando parece tudo estar perdido, mesmo, Pai, que já não, aparentemente não há mais solução, até mesmo a razão de viver, pois a Tua palavra diz que é exatamente quando o Senhor se aperfeiçoa nas nossas fraquezas, porque é o momento que nós nos voltamos mais para o Senhor, nós buscamos mais o Senhor. Então, Pai, eu lhe peço agora, Pai, por essa pessoa, seja ela quem for, não importa quem ela seja, não importa sua crença, seu credo religioso, sua raça, ou cor, ou posição social, porque o Senhor é o único Deus de toda a criação, de todo ser vivente, de tudo que há no céu e na terra. O Senhor está no comando, o Senhor está no controle de todas as coisas. Assim, Pai, como neste momento eu sei que só o Senhor pode fazer, porque o Senhor, Pai, é o único que tem o poder para dar a vida, para acrescentar anos de vida, tem o poder de curar, de abençoar, de transformar. Então, Pai, cuida dessa pessoa agora, Senhor, que está doente. Cura ela agora, Senhor, dessa doença. Cura, Senhor, dessa enfermidade. Seja qual for, aonde quer que esteja alojado na vida dessa pessoa, esse espírito de doença, de dor, de enfermidade, que ela seja tocada agora, Senhor, do alto da cabeça à planta dos pés, essa dor de cabeça, essa doença, Pai, que está atingindo a visão dessa pessoa, que ela seja agora, Pai, curada dessa catarata, visão embaçada. Essa pessoa vítima dessa enfermidade, Pai, no ouvido, perda de audição, essa pessoa que está sendo vítima dessa doença cardíaca. Então, Senhor, cura essa pessoa agora, dessa doença, onde estiver alojado, seja no coração, seja no pulmão, seja na coluna, seja, Pai, onde quer que esteja agora essa dor que ela está tocando, esse câncer, esse caroço, esse tumor, essa hérnia, esse diabetes, essa leucemia, esse HIV. Senhor, essa pessoa vítima dessa osteoporose, essa doença nos ossos, essa doença digestiva. E, Pai, essa pessoa vítima dessa doença no fígado, no rim, na bexiga, na próstata deste homem, no útero, no ovário desta mulher, essa infecção urinária, essa cistite, essa cirrose, Pai. Essas pedras no rim, na bexiga, no fígado. Essa pessoa vítima, meu Pai, dessa doença, Pai, da qual já foi diagnosticada. Quem sabe até, Senhor, segundo a medicina, não há mais solução, não há mais o que fazer, mas a última palavra é do Senhor. Não menos fazendo, Senhor, nem a medicina, a ciência, o médico, pois são todos, Pai, abençoados até mesmo pelo Senhor. O Senhor usa os médicos para fazerem cirurgia, o Senhor usa a medicina para que eles tenham, Pai, assim como fazer o diagnóstico, Pai, após os exames, para poder fazer o tratamento, para dar a medicação. Mas bem sabemos, Pai, mesmo assim, diante de tudo isso, Senhor, às vezes, Pai, não há mais o que fazer segundo o médico. Mas bem sabemos, Pai, que além disso temos a nossa confiança, a nossa esperança no Senhor, porque nós confiamos no Senhor e esperamos no Senhor, porque o nosso socorro vem do Senhor. Nosso socorro vem do Senhor Todo-Poderoso. Então, Senhor, aquilo que o homem não pode, Tu pode. Porque o Senhor é tudo quando não existe mais nada. Então, Pai, eu lhe peço agora, sem exigir nada do Senhor, porque dependemos, Pai, do Seu favor. É um favor que o Senhor nos faz quando o Senhor nos abençoa, quando o Senhor nos cura. Então, Pai, traz Tuas misericórdias, tenhas compaixão, piedade agora dessa pessoa que clama, que está suplicando, que está implorando, que está sofrendo, que está passando, Senhor, esse momento de aflição por essa enfermidade, Pai, que seja ela crônica ou não, que ela chega até mesmo a dizer que já está acostumado com essa doença, pois já convive com ela, Pai, há tantos anos, mas agora em nome de Jesus, Senhor, só Tu tens o poder de cura, porque o Senhor diz que dá vida e vida abençoada, vida em abundância. Então, Pai, todos agora, Pai, sejam abençoados pelo Senhor, sejam tocados agora, sejam libertos, sejam livres. Essa pessoa que está, Pai, vivendo, Pai, sobre o domínio, escravizado, Senhor, por essa droga, da cocaína, do crack, da maconha, afasta, Pai, esse espírito da droga adição, do alcoolismo. Essa pessoa vive na dependência do álcool, vive, Pai, escravo, Pai, disso que tem escravizado ela, Pai. Em nome de Jesus, agora seja livre, seja liberto, toma posse, receba a bênção agora do Senhor que Ele está derramando. Ele está entregando para você, agora você precisa receber em nome de Jesus, dizer, eu recebo agora a minha cura, o meu milagre. Faz isso, profetiza a tua bênção, a tua cura em nome de Jesus e vai acontecer. Entrega a tua vida ao Senhor agora, confia nele e o mais ele tudo fará. Mas você precisa confiar, entrega, confia e espera. Deus já está agindo, Deus está no comando, Deus já está no controle, Deus já está nesse momento tendo conhecimento da sua necessidade. Mesmo que você não tenha ainda pedido o que você quer, Ele sabe o que você precisa. Você só precisa confiar no Senhor. Confia no Senhor Jesus. Entrega, deixa Ele cuidar. Abençoa, Pai, neste momento a água que está sendo apresentada a Ti. Transforma, Pai, essa água agora. Que através dessa água, Senhor, seja essa pessoa curada, abençoada, livre. Quando dela tomar ou dela fazer uso, que o Teu poder, Pai, que seja sobre essa água, transformando cada molécula, para que essa água tenha o poder de cura, de milagre na vida de toda pessoa, assim, quando dela tomar, possa receber do Senhor a bênção, a cura, o milagre, em nome do Pai, do Filho e do Espírito Santo. Amém, Jesus.

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7: Muito bem, já estamos retornando então, após a oração, né? Agora nós já vamos em seguida liberar para você o nosso telefone, não esquecendo, né? Não esquecendo que neste domingo agora, ó, temos o

0: Via de evangelização. Ó, você que faz parte desse trabalho, né, sempre ali, que é realizado no terceiro domingo, esse trabalho de evangelização, você amanhã faz parte disso às 14h na sede, na 1º de maio, 889. Muito bem, nós já vamos então por aqui liberar os nossos meios de comunicação. Você que está conosco, que vai participar, dando o seu nome, através do telefone 3232-2303 ou então através do WhatsApp. O Matheus já está atento aqui a todas as mensagens que chegarem até a nós. Então nós já estamos liberando 3232-2303. E o Matheus vai dar também o número do WhatsApp aí, né, Matheus?
1: Tem um WhatsApp que você participa também, que é o 53991647867. 991647867. Você manda essa mensagem de texto, bem como essa mensagem de áudio, estará participando da programação.
0: Tá aí então, já estamos liberando para você então, né? E você que está acompanhando a live, faz compartilhamento, compartilha, né? É muito importante o seu compartilhamento. Quando você compartilha com alguém, a bênção certamente, também o seu galardão será abençoado por Deus. Então, tá liberado aí para você poder compartilhar com alguém e já participar também. Se tiver alguma mensagem, o Matheus, que
1: Temos
0: já vai me
1: mensagem
0: passar.
1: pelo WhatsApp, marque mensagem de áudio.
0: E aí também já quero mandar um abraço para o irmão Darcy, não sei se ele está ouvindo, mas um abraço para o senhor, irmão Darcy. Deus abençoe, estamos sempre orando pelo senhor e a toda a sua família.
2: Paz, irmão Matheus, eu queria estar na oração da minha mãe Maria, meus familiares perto e longe, meus filhos, meus netos, pastor Gilberto e família, Matheus e família, Bira e família, Marquinhos e família, pastor Cleito e família, irmã Eve e família, e Everton e família. Bom retorno para casa, bom fim de semana. Deus abençoe vocês.
1: Amém. Deus abençoe, irmã Gorete. Deus abençoe todo esse povo aí do Capão do Leão. Temos mais uma participação.
3: Eu pedi oração para mim, que eu peguei gripe, para o meu filho Diego, para toda a minha família, para a Ana, que está com problema na vista, e pressão alta, para o seu Lídio, que está com dor, a perna inchada, para toda a família da Ana, para o senhor e família, para o pastor Cleito e família, para os irmãos aí e família. Amém, pastor. Boa
1: Amém.
3: noite.
1: Amém. Deus abençoe, irmã Rejane. Deus abençoe todo esse povo aí do Senandes. Temos ouvinte na linha.
0: Alô, boa noite.
4: Oi, pastor Gilberto,
1: Olha só.
4: paz do Senhor.
0: Paz,
1: Tchau,
0: irmã
1: irmã.
0: Eva. Tudo bem com a senhora?
4: Tudo bem? Oi, Mateuzinho.
1: Paz, irmã
4: Paz, tá tudo bem, pastor. Só tô passando uma luta grande.
0: Eva. Tá passando?
4: Ah, a
0: Vai
4: luta
0: passar.
4: é muito grande.
0: Vai
4: É.
0: passar. Vai
4: Se
0: passar em
4: Deus
0: nome de
4: quiser, né,
0: Jesus.
4: pastor?
0: É.
4: Vai passar em nome de Jesus, é.
0: Isso. As lutas
4: Eu
0: têm que
4: nunca na minha vida passei uma luta que eu estou passando agora, pastor. Nunca.
0: Mas sabe que as lutas vêm para que a gente possa ver o poder de Deus, né, se manifesta. Como é que Deus vai
4: É
0: mostrar o
4: verdade.
0: poder se não tiver luta? Sem luta não tem vitória, né, irmã Eva?
4: Ah, é. Agora a gente vai ter vitória, é
0: É, quanto
4: verdade.
0: maior a luta, maior é a vitória.
4: É. Isso mesmo, graças a Deus,
0: É,
4: pastor.
0: tá bem. Quem vai na oração, irmã Eva?
4: Eu quero que o senhor bote eu,
0: Sim.
4: a Josiane, a Ariane, aí, o Everton, o Helber, o senhor, a irmã Delamir, o
0: Obrigado.
4: Matheus e toda a família,
1: Obrigado.
4: o Marquinhos e família, para todos os adoradores em Cristo, para o irmão Darcy, para Maria Abrião, tá? Para toda a minha família e para todos que estão na escuta, tá bom, pastor?
0: Tá
4: E para
0: certo.
4: nós também, eu quero que o senhor coloque aí a Vera Regina, o Edinho e a Mara.
0: Tá, tô morando já,
4: E essa
0: então.
4: que botou para mim aí, que eu não sei quem é também.
0: Tá
4: Essa
0: certo.
4: moça que botou agora para mim, tá? Com o pastor Cleite, tá? Minha família, tá bom?
0: Tá certo. Vamos estar orando.
4: Então tá, meu filho. Fica com Deus. Deus e Jesus abençoe você. E dá um abraço pra irmã Delanir, viu?
0: Amém. Tá na mão de Deus, então.
4: Tá na mão de Deus. Isso mesmo. Louvor é lindo, né, pastor?
0: É verdade. Deus está cuidando de
4: Então
0: tudo.
4: tá, meu filho. Fica com Deus aí. Tchauzinho.
0: Um abraço.
4: Um abraço.
1: Temos participação aqui, irmã Maria Isabel de Castro Dias, pedindo oração por ela e pela família e a todos os irmãos. Ela que também gostaria de escutar um louvor, Vai Ficar Tudo Bem, que encanta Eliane Fernandes. Bom retorno para casa. Deus abençoe, irmã Maria Isabel de Castro Dias. Deus abençoe toda a família. Também, irmã Carla Rosane Santana Fortes. Boa noite, pastor Gilberto, irmão Matheus e Marquinhos. Peço oração pelo senhor e família. Pastor Cleito, família, obreiros, família adoradores em Cristo, e pela minha família, uma boa noite.

0: Bom retorno para casa. Deus abençoe, irmã Carla Rosane Santana Fortes, também irmã Tereza Alves. Boa noite, pastor. Peço oração por mim, minha família, especialmente para minha irmã Maria Alves, que está muito enferma, mas eu tenho fé no meu Deus. Já está em oração, irmã Tereza Alves, o seu nome, e bem como da sua irmã Maria Alves e toda a família. Também irmã Maria Loreci, pedindo oração por ela e por toda a família. Também pelo Tyson, pela Vitória, pelo Gael e pelo Roberto, já estão todos em oração. Irmã Maria Loreci, Deus abençoe você e toda a família. Também Rodinei Souza de Castro, boa noite, pastor. Coloca o nome da minha família na oração. Já está em oração, irmão Rodinei, o seu nome. Também de toda a família. Também irmão Hamilton, aqui do Barra Hidráulica, boa noite, a paz do Senhor, irmãos. Peço oração para minha família e por todos os adoradores em Cristo. Deus abençoe, irmão Hamilton. Um grande abraço para o Senhor e toda a família. Também irmão Jorge Santana, lá do BGV, boa noite. Pastor Gilberto, Matheus e Marquinhos, boa noite para todos. Deus abençoe, irmão Jorge. Já está em oração aqui o seu nome, também de toda a família. Também irmã Maria de Lourdes, aqui do Barra Hidráulica. Boa noite, pastor. Peço oração para toda a minha família, para a sua família. E também para a família do pastor Cleito, todos os adoradores em Cristo. Já está em oração, irmã Maria de Lourdes, o seu nome, também da sua família e também do David também. Já está em oração também a Neuza Miguel. Paz, pastor, boa noite. Peço oração para mim e meus filhos e para Levi Silva, que está doente. Também gostaria de ouvir o louvor a Jesus com Juliane Souza. Vai estar tocando na sequência. Que Deus abençoe a todos nós. Deus abençoe, irmã Neuza Miguel. Já está em oração. Seu nome também do Levi Silva e toda a família.
1: Um abraço também para o irmão Célio, no bairro São Miguel. Um abraço para o irmão Mário, também na Santa Rosa. Um abraço aí, Alex, em São José do Norte, demorando por vocês. E não posso esquecer, Mateus, de botar aqui a irmã Lorena, né? Que está
0: Ah, é
1: sempre
0: verdade,
1: ligadinha
0: só
1: lá,
0: está
1: né?
0: no monte,
1: Deve
0: né?
1: estar ligadinha no. Ela está no monte. Um
0: Sim.
1: abraço aí, irmã Lorena. Deus abençoe a senhora, a irmã Ana também. Então já estão aqui já, certamente já. É, no caderno. Mas nós já temos um louvor solicitado aí, é isso,
0: Isso,
1: Mateus? Da
0: temos
1: irmã
0: nossa.
1: Maria Isabel, é isso?
0: Isso,

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3: Muito bem. Aqui nós vamos fazer uma reflexão. Essa carta do apóstolo Tiago, do Senhor Jesus Cristo, ele fala muito sobre a fé. E ele aqui, ele envia essa carta de saudação do Senhor Jesus Cristo a todo o povo de Deus que está espalhado pelo mundo inteiro. E ele nos fala muito da fé. E nós sabemos que a fé, ela nos mantém, é a única forma que nós temos de nos manter perto de Deus. É a nossa fé. A nossa fé que nos mantém perto do Senhor. Por isso nunca podemos perder a fé. Porque assim, mediante a fé, nós sabemos que nos dá garantia de nós estarmos na graça de Deus. E se nós perdermos a fé, nós perdemos a graça. E perdendo a graça, a nossa vida vira uma desgraça. E ele diz assim aqui, né, essa carta de Tiago, então no capítulo 1, versículo 2, ele diz assim, ó: meus irmãos, sinto-se felizes quando passarem por todo tipo de aflições, pois vocês sabem que quando a sua fé vence essas provações, ela produz a perseverança. E que essa perseverança seja perfeita, a fim de que vocês sejam maduros e corretos, não falhando em nada. Mas se alguém tem falta de sabedoria, peça a Deus, e Ele dará. Porque Deus é generoso, e Ele dá com bondade a todos. Porém, peçam com fé e não duvidem de modo nenhum, pois quem duvida é como a onda do mar, que o vento leva de um lado para o outro. Quem é assim, não pense que vai receber alguma coisa do Senhor, pois não tem firmeza e nunca sabe o que deve fazer. Olha só, né? Agora veja bem aqui, né? Aí, assim, ó, se sintam felizes quando passarem por todo tipo de aflição. É claro, pastor, como é que eu vou estar feliz quando eu estou passando por uma luta, por uma aflição? É, mas a palavra nos fala que após nós passarmos por tudo isso, nós vamos ficar muito mais forte e preparado para as próximas que surgirem. Eu sei que nós não estamos preparados, né, para passar aflições, mas nós temos que saber que elas vêm, que se faz necessário. Até mesmo porque o Senhor Jesus, ele já nos advertiu, né, quando ele deixa na sua palavra em uma outra passagem, ele diz: vocês no mundo terão muitas aflições. Agora, aqui ele fala que mediante, né, essas aflições nós podemos ser provados por Deus. Porque aqui no versículo 12, ele já diz assim, ó: feliz é aquele que nas aflições ele continua fiel. Eu sei que às vezes é difícil, né, a pessoa permanecer firme e fiel quando está passando por luta, pelo deserto, pelo vale. Mas aí é que nós nos tornamos mais, nós precisamos nos tornar mais fervorosos na fé, porque é o momento que nós nos aproximamos mais de Deus, é na luta, nas dificuldades, quando nós mais procuramos Deus, né? É nas lutas, nas dificuldades, nas aflições. Mas é preciso que nós continuemos fiel até mesmo diante, quando tivermos que passar. Porque a palavra diz que depois de nós sairmos aprovado dessas aflições, né? Quer dizer, Deus nos prova. Assim que sabemos que diante de uma prova que nós vamos ser aprovado ou reprovado. Então, se nós permanecermos, né, fiel a Deus, mesmo diante das lutas, da dificuldade, nós vamos ser aprovados pela fé. E essa fé é a única garantia que nós temos, né, de estarmos perto de Deus. Mas ele aqui, ele nos diz ainda mais aqui no versículo 13, quando alguém for tentado, não diga que essa tentação vem de Deus, pois Deus não pode ser tentado pelo mal. Ele mesmo não tenta ninguém. Deus, ele nos prova, quem nos tenta é o inimigo, né? Deus pode nos provar para ver de como nós vamos nos portar diante das lutas, das dificuldades, das aflições, né? Ele vai certamente nos observar. Mas aqui, agora aqui, o apóstolo Tiago, ele nos fala de uma responsabilidade pessoal. Deus tem falado muito de responsabilidade, né? Que nós temos que ter responsável, né? Temos responsabilidade, principalmente quando se trata do assunto das coisas de Deus. E aqui ele diz no versículo 14 que as pessoas, elas são tentadas quando elas são atraídas e enganadas pelos seus próprios desejos. Então veja bem, aqui é uma responsabilidade pessoal, né? Que da qual que nós temos que tomarmos muito cuidado, né? Porque são elas que muitas das vezes serão as responsáveis, né, para que nós não venhamos a desistir, a desanimar, até mesmo de esmorecermos na nossa fé. Porque imagina, né, que como que essa fé é que nos dá a garantia de salvação da nossa alma. Porque aqui ele fala também, né, que são esses desejos que fazem com que o pecado nasça. E nós bem sabemos o que, que o pecado faz, né? O pecado, ele resulta na nossa vida. Porque bem sabemos que o salário do pecado, bem sabemos que é a morte. Mas nós temos que entender que a palavra não quer dizer que seja essa morte, né? Seja, depende do sentido da morte, né? Porque nós sabemos que tem a morte física, né? Que é a morte matéria, que todos vão ter que passar por isso, né? Da morte física, da morte matéria. Mas além da morte física, da morte matéria, da morte pessoal, não podemos esquecer da morte espiritual, que é essa, né, que é que nós temos que tomar muito cuidado, né, para que não aconteça na nossa vida, porque a morte espiritual é que vai fazer com que haja a morte da nossa alma. Então isso está, né, ligado à nossa morte espiritual na nossa fé. Quem está na fé, né, com certeza vai estar garantindo, né, a sua salvação da sua alma. Agora, se nós esmorecermos na fé, o que, que vai acontecer quando nós perdemos a fé? Certamente que nós vamos estar colocando em risco a salvação da nossa alma, porque a nossa fé é que nos dá a sustentação e a garantia de podermos estar junto de Deus, né? A nossa fé é isso, e que nos dá a garantia da salvação da nossa alma. Se nós, porque quem tem fé, ela obedece a Deus, ela é fiel a Deus, e ela tem cuidado, né, principalmente, né, com fazer as coisas para que não venha a fazer de alguma forma que não corresponda à expectativa de Deus. Então ela tem uma cautela muito grande, né? Porque ela sabe, né, que a sua fé, ela tem que ser constantemente, ela tem que ser permanente. E nós só podemos essa fé se nós vivermos na palavra e vivermos, né, de uma forma em oração, de uma forma congregando. Isso tudo se faz necessário para que a nossa fé, ela ela se torne fervorosa a cada dia, para que nós não venhamos a perder, né, através da fé, né, o nosso convívio com Deus e a nossa salvação. Então, nós sabemos que nós temos que termos esses certos cuidados. Isso é uma responsabilidade pessoal, nós alimentarmos a nossa fé, né, diariamente, constantemente, né? Como é que nós vamos alimentar nossa fé? Através da palavra, vivendo na palavra, vivendo na oração, vivendo em consagração, vivendo com jejum. Agora, domingo é uma maneira de nós fortalecermos a nossa fé. O jejum fortalece a nossa fé, né? A oração, a palavra nos fortalece a nossa fé. É que nos dá a sustentação de nós podermos estar perto de Deus. Então, isso se faz necessário na vida do cristão, né? Agora, ele diz aqui, né, que essa morte aqui, que ele fala aqui, né, que o pecado, né, ele já, quando já está maduro, ele produz a morte. Como eu falei, o salário do pecado é a morte, mas o dom divino de Deus é a vida eterna. Agora ele diz aqui: não se engane, meus queridos irmãos. Tudo de bom que nós recebemos, né? Tudo de bom que recebemos e tudo que é perfeito vem do céu. Vem de Deus, o Criador das luzes do céu. Agora veja bem: nós sabemos que Deus, ele é o provedor das bênçãos que vem dele. Todas as bênçãos que chegam até a nós vêm de Deus, né? Como é que nós podemos receber essas bênçãos? Tem uma forma única de receber. Só tem uma maneira de nós recebermos as bênçãos. Você quer receber as bênçãos de Deus? Então, tem uma condição. Você sabe qual é? Obedecer a Deus. Obediência a Deus. Se você for obediente a Deus em tudo, você pode ter a certeza que elas chegarão até você em todas as áreas da tua vida. Chegará na tua casa, no teu lar, no teu casamento, na tua família, no teu emprego, na tua saúde. Sabe por que eu estou dizendo isso? Porque eu vou te falar para ti. Eu não vou entrar nessa passagem hoje aqui, mas vou te dar a dica para você fazer uma reflexão aí na sua casa. Você está com a Bíblia aí? Então eu vou te dizer, vou te dar aqui, ó, Deuteronômio capítulo 28. Faz a leitura aí dessa passagem aí em Deuteronômio capítulo 28, que Deus, ele diz, né, que ele propõe as bênçãos mediante a obediência. O título é esse, né? Bênçãos mediante a obediência. Se você quer tomar posse, diga: eu recebo a bênção. Eu quero a bênção. Então obedece a Deus, né? Então tem essa condição aí. É que muitas das vezes, né, a pessoa quer receber sem dar nada a Deus. Então Deus, ele não quer nada de nós, a não ser somente que sejamos obediente à palavra dele, né? Se assim nós fizermos, nós podemos ter a certeza que receberemos. É como ele diz, né? Ah, se esse meu povo me obedecesse, ele diz numa passagem, né? Ah, se o meu povo, né, me obedecesse, comeria o melhor dessa terra. É que às vezes a pessoa quer, né, quer exigir de Deus, quer cobrar de Deus, mas não faz por onde receber de Deus. E Deus não quer nada de nós, né, a não ser somente que sejamos obedientes à sua palavra. E aqui ele diz, né, aqui dando a continuidade aqui, ele diz no versículo 18: pela sua própria vontade, ele fez com que nós nascêssemos por meio da palavra da verdade, a fim de ocuparmos o primeiro lugar em todas as suas criaturas. Quer dizer, Deus, ele é o Criador de toda a existência, porque só ele é Deus. E ele é o único Deus de todo ser vivente, de todas as pessoas. Não existe um Deus só para um fulano, para uma determinada, né, religião. Não, ele é o Deus dos católicos, ele é o Deus dos evangélicos, Ele é o único Deus de toda a criação. Não existe um Deus para, por exemplo, para a igreja essa, ou para a igreja aquela, ou para a religião essa. Não, ele é o único Deus, o Deus Todo-Poderoso de todas as pessoas, de toda a criatura, de toda a existência, de tudo que há no céu e na terra. Ele fez, né, dessa forma aí, a criação da existência disso tudo, através da palavra dele, né? Por meio da palavra dele, da palavra da verdade, que ele fez, que dessa forma, então, tudo passou a existir. Então, nós sabemos que nós só temos que saber uma coisa, né? Que nós temos somente que nos submeter a ele, nos entregarmos a ele, confiar nele e esperar sempre nele, porque é dele que vem todas as coisas, tudo que chega até nós é providência dele. Tudo que nós temos é Deus quem nos dá. Então temos que colocar Deus sempre em primeiro lugar, porque a própria palavra nos traz uma afirmação que nós devemos de buscar sempre o reino de Deus e a sua justiça em primeiro lugar. E assim, quando fazemos as demais coisas, ele nos acrescentará. Tudo ele nos dará. Basta somente que nós sejamos fiéis e obedientes à sua palavra. Muito bem, nós já vamos por aqui. Não temos mais tempo para darmos continuidade de falarmos, porque já em seguida nós já vamos estar fazendo a oração, finalizando. Ainda não sei se tem alguma mensagem por aí, Matheus. Não temos mais mensagem nenhuma, não chegou nada aí.
2: Tem uma participação pelo WhatsApp, né?
4: Boa noite, pastor. Essa oração pelo Glei, da Baixada, em Porto Alegre.
5: Essa é a Maria, em São José do Norte.
3: Maria, então botou o nomezinho dela aqui.
5: Também teve uma mensagem do pastor Pellenberg, na cidade de Pelotas. Paz, pastor, quero colocar na oração a mim e a minha família, e o pastor Gilberto e família, pastor Carlos Alberto e família, e todos irmãos em Cristo, do Ministério da Fonte, Cristo Jesus, do Ministério Fonte de Bênçãos. Amém.
3: Tá bem, um abraço, irmão Otávio. Deus abençoe o senhor, é na cidade de Pelotas, né? Ele está sempre pedindo pelo ministério, né? Que é do pastor Carlos Alberto, Ministério Fonte de Bênçãos. Muito bem. Nós ainda temos uns minutinhos antes da oração, já em seguida vou fazer a oração, já finalizando o programa, e já vou estar orando também por todos os nomes que já estão aqui, né? E também por muitos que não estão, mas que certamente estão nos acompanhando. Muito bem, vou só reforçar aqui então o anúncio, né? Que amanhã, então, a partir das 14h da tarde, você que vai fazer parte amanhã da evangelização, estar ali na sede, amanhã a partir das 14h. Domingo temos o jejum abençoado pela manhã na sede, a partir das 7h30 até as 8h30, culto às 9h, à noite às 19h30, amanhã culto na São Miguel. Tem alguma coisa aí, Matheus?
2: Temos mais uma participação aqui do David Sampaio, pedindo uma oração pela saúde, problemas de má circulação. Já está em oração aqui, David, o seu nome e também do seu problema, que é uma má circulação.
3: Tá bem, David, vamos estar orando por ti, tá? Deixa Deus cuidar, entrega para Deus, para Jesus. Pede para ele agora, junto comigo, na hora da oração, que ele vai te abençoar, tá? Muito bem, nós temos então aqui já 23h55. Nós temos 5 minutos só para finalizar o programa e eu quero já orar por todos vocês. Vamos fazer juntos a oração? Então vamos orar. Coloca o copo com água, se ainda não colocou, para você poder assim ver ela tomar após a oração.
6: Quando oramos, os céus se abrem. Deus, do seu trono de glória, ouve o nosso clamor e se apressa em responder a nossa súplica. Creia no seu coração e junte-se a nós. Vamos orar, vamos falar com Deus.
3: Louvado e engrandecido seja o nome do Senhor. Graças te damos, Senhor. Muito obrigado, Jesus. Obrigado, Senhor, por mais uma oportunidade nesse dia de hoje, onde já estamos aqui, Pai, já finalizando este programa, já na certeza, Pai, que o Senhor já abençoou a vida de todos que se fazem conosco. Pois aqui está, Senhor, o nome, Senhor, dessa pessoa que já é do seu conhecimento. Pois segundo a tua palavra, Pai, todos os nomes estão na agenda do Senhor. Então, Pai, se não estava o nome dessa pessoa na tua agenda, coloca, por favor, Senhor, para que o Senhor possa abençoá-la agora. Aqui está o nome, Pai, deste homem, dessa mulher, deste jovem, dessa criança, dessa pessoa doente, enferma, dessa pessoa que está em sua casa. Abençoa toda essa casa, toda essa família, todas essas pessoas que estão no hospital, doente, Pai. Sejam agora visitadas, alcançadas pelo Senhor. Derrama, Pai, do seu poder, da sua graça, uma unção, Pai, poderosa sobre a vida de todos que estão orando e pedindo comigo agora. Que todos que estão pedindo recebam, Pai, segundo a tua palavra, que nos traz essa afirmação, que todo aquele que pede recebe. Então, Pai, que seja concedido a cada um, Pai, segundo a necessidade que da qual já é do seu conhecimento, que os doentes sejam curados. Esse que está triste, amargurado, com o coração atribulado, seja consolado. Enxuga a lágrima desse que chora. Tira a dor, Pai, dessa pessoa que está doente, essa enfermidade, que ela seja curada. Seja tocada agora, Pai, de toda e qualquer doença, onde quer que esteja alojado, Pai, do alto da cabeça à planta dos pés, está repreendido em nome de Jesus. Eu digo, mal sai agora, a doença sai da vida dessa pessoa, essa sequela. Esse espírito, Pai, que tem tirado o sono dessa pessoa que vive, meu Pai, na dependência, Pai, desse calmante. Pai, traz a essa pessoa, Pai, o sono, que ela possa dormir. Traz o alívio, traz, Pai, o livramento, a libertação, Pai, dessa pessoa que está dependente, Pai, dessa droga. Liberta essa pessoa agora, Pai, de todo o vício, de tudo que não presta, que não provém do Senhor. Afasta, Pai, dessa casa, deste lar, dessa família, todo espírito perturbador que tem tentado, Pai, contra essa família, trazendo brigas, conflito, desunião familiar. Abençoa o casamento dessa pessoa, a união, Pai, desse casal. Traz a paz de espírito para essa pessoa que não tem paz. A luz do Senhor resplandeça agora na vida dessa pessoa, tirando toda a escuridão. Pai, consagra mais uma vez, Pai, essa água que está sendo apresentada, transformando essa água agora com teu poder, com a tua graça, para curar, para libertar, para transformar a vida dessa pessoa, assim quando dela tomar. Em nome do Pai, do Filho e do Espírito Santo, eu lhe peço e eu lhe agradeço, que assim seja. Amém, Jesus. E graças a Deus. Muito bem, estamos finalizando então este programa, né? Agradecendo a Deus por essa oportunidade. Esse programa ele volta ao ar na segunda-feira, a partir das 23 horas. Até lá, bom final de semana a todos. Feliz Dia dos Gaúchos, que é domingo, para a gauchada aí. Um abraço para a gauchada, dia 20, né?
5: Mas bate.
3: A realidade é, tchê. Bom churrasco para vocês todos aí, né? Pena que eu não vou fazer nada.
5: Tem jejum.
3: Muito obrigado, então. Um abraço a todos. Fiquem todos na paz do Senhor Jesus. Obrigado, Marquinhos, também.
5: Boa noite, pastor Gilberto. Boa noite, Matheus. Fique você também na sequência com a programação musical aqui da 105,9.

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1: Hora certa.
2: Cultura 12:00.
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0: Estamos de volta aí com a segunda parte do Noturno 105,9. Agora quando são 00:04, bom dia. Já estamos entrando aí na madrugada deste sábado, 19 de setembro. Nesse momento, o Rio Grande tem a temperatura aí na casa dos 16 graus. Uma madrugada aí de céu nublado, clima úmido. Aquele friozinho gostoso que o setembro tem. É, daqui pra frente a temperatura deve ficar bem parecida durante a madrugada, sem mudanças. Bom, eu sou o Marquinhos, bora comigo agora até as 2 da madrugada, sempre com a força aí de Vavá, Gás e Água Mineral. Participe você, faça a programação comigo. WhatsApp é o 99164-7867. Prefixo 53 para você que está aqui fora da região sul. O telefone é o 3232-2303. Ligue, participe, interaja. Bate um papo comigo. Bom, e quando entrei os primeiros minutos da madrugada, a cidade silencia. E o clássico da noite entra em cena. E no nosso clássico da noite hoje, vem com uma interpretação simplesmente marcante. Estou falando aí da cantora e atriz Grace Jones, em sua versão de La Vie Rose, uma música que foi originada e composta em 1945 na França por Edith Piaf, Eloise Loyug, né? E se tornou um dos maiores clássicos da música francesa. Já em 1977, Grace Jones lançou uma releitura da música no seu álbum de estreia Portfólio. E aí está a grande sacada. Grace pegou aquela tradicional canção francesa, desacelerou, colocou uma atmosfera tipo disco, eletrônica e sensual, transformando em La Vie Rose em algo completamente diferente. Uma verdade viagem, uma verdadeira viagem musical. Uma música que atravessa décadas, idiomas e estilos e continua linda. Tem mais. A versão Grace Jones ficou tão marcante que se tornou uma das gravações mais conhecidas da carreira dela. Aumenta o som, hein? Bora lá. O clássico da noite, chegando com aquela mistura de elegância, ousadia e personalidade. Grace Jones, La Vie Rose.
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Gracie Jones, Love and Rose, com esse clássico internacional. Clássico da noite que volta daqui a pouquinho, a partir da uma, já com o clássico nacional. De segunda a sexta, pós meia-noite, é o noturno tocando a história pra você.

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1: Tá, isso foi o clássico da noite de hoje com a atriz e cantora Grace Jones. Agora meia-noite 14, bom dia pra você que tá ligando o rádio. Essa é a segunda parte aí do Noturno 105,9. Abraço pra você que já tá sumindo aí na escala da meia-noite. Bom trabalho pra você, junto aí na tua companhia, sigo com você até as 2 da manhã. 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Bora lá, liga pra cá, 3232-2303, tá liberado. Nosso WhatsApp é o 991647867. Aqui a música não para. O Rei da Rocha, Pablo e Simone Mendes, seu novo sucesso? Suor pingado, para sofrer, bora na rocha. Meia-noite 15, meu Deus. Temperatura lá fora 16 graus.

0: Madrugada com Tali. Alô pra você também, som de faculdade, Zé Felipe. Não vou te bloquear. Teve também aí o Arrocha, que é sofrência com Simone Mendes. Pablo Simone Mendes com Suor Pingado. E abrimos aí o clássico da noite hoje com Grace Jones, Lavin Rose. A trilha sonora da tua madrugada começa agora. Bora comigo até as duas. Lembrando que a uma tem o clássico da noite nacional. A partir da uma e meia até as duas, pega o lencinho e chora bebê, porque o amor está no ar. Meia hora com as baladas mais românticas estarão passando por aqui. Agora quando são meia-noite e 23, bom dia!
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0: Sábado, já estamos aí no sábado 19 de setembro. Temperatura lá fora em 16 graus. Se você tá preparando, tá saindo pra balada, daqui a pouquinho tem toque pra você. E o toque é o seguinte, lembrando que logo mais, a partir das 3 da tarde, a Cultura Zona Sul estará presente lá no Praça Shopping Rio Grande. 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Quero mandar um beijo bem estrelado lá para Elaine, curtindo a programação no bairro Getúlio Vargas, em Pelotas. Também tem aqui no bairro Getúlio Vargas, em Rio Grande, um alô e um salve pro Marquinho. Grande xará, curtindo a programação. Também um especial abraço aí pra galera aí, os vigilantes. Pessoal que já está no trabalho, um beijo especial pra Paty. Ela que tá lá no posto. Tá acompanhando aqui a programação da 105,9. Você vigilante, você recepcionista, porteiro. Bom trabalho pra você.

0: Péricles e Ferrugem, Apaguei Pra Todos, também teve Pedro e Benício, com Mariana Fagundes, seu novo sucesso. E rolou Tarde Madrugada. Bora comigo aí até as 2 da manhã, eu tava de papo aqui com a Damiana, agora fui trancar o telefone, que é a ligação. Beijão aí pra Damiana, tá lá na São João, tá curtindo a programação, agora liga e bate um papo legal comigo. Também pessoal mandando aquele bom dia, com a Margarete, olha a Margarete chegando por aqui, dando bom dia, ela que é moradora lá do bairro Mangueira, curtindo a programação. Elaine lá, Elaine... lá no bairro Getúlio Vargas, em Pelotas. Eu também não entendi, Elaine. Então, um bom dia pra você. Vamos fazer o seguinte, 12:31, bora pro intervalo. Na sequência tem mais.
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2: Previsão do tempo.
3: Neste sábado teremos queda de temperatura, manhã, tarde e noite com muitas nuvens e a possibilidade de pancadas de chuva na parte da tarde. Vento de intensidade fraca noroeste, umidade relativa do ar em 55%. Em Rio Grande e São José do Norte, temperatura mínima de 9 e máxima de 22 graus. Em Pelotas, mínima de 11 e máxima 23 graus. Com informações do Instituto Nacional de Meteorologia, INMET, aqui na Cultura.
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0: Agora faltando aí 27 minutos para uma da madrugada. Lembrando que a uma tem mais um clássico da noite. Aquele clássico da noite agora nacional. É o Noturno aí tocando a história para você. Quero mandar um beijão aí pra Zeferina. Ligou pra cá, deu aquele boa noite. A minha Damiana, agora há pouco eu comentei, tá batendo papo com ela. E você continua participando, liga pra cá, você não tá sozinho, você não tá sozinho nessa madrugada. 3232-2303, WhatsApp 991647867. E fica o convite, hein? Não perca a programação deste sábado. 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Nosso WhatsApp, o prefixo é 53 991647867. Manda o teu recado, manda a tua mensagem de texto ou voz até 15 segundos. Agora faltando 26 para uma música não para. Lagum. Seu e só.
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0: com Right Now. Na, na, na, na. Falou pra você também, Grupo Desejos, Mel na Boca. Teve Lagoon, Seu e Só. É a trilha sonora da tua madrugada, madrugada de sábado. Já estamos aí no dia 19 de setembro. Bom dia pra você. E aí, tá preparado? Tá saindo pra festa? Bora cair na balada, mas ó, vai com calma. Pois é, se for beber, não dirige, hein? Bora cair na balada, calma, hein? Se beber, não dirija, chama o Uber. Combina com alguém ou vá de carona, né? É porque a festa tá boa. Aquele clima, com história pra contar. E o bom é não com história no jornal. Pois é, aumenta o volume, porque o som continua. Bora lá, se beber não dirige, se dirigir não beba. É, o motorista da vez aí, quem vai ser? Pra você uma boa balada. Continue participando, você que vai ficar em casa comigo. Boa noite pra você, tenha aquele bom dia tranquilo. Deixa eu ver, tem mensagem, depois eu leio aqui que é mensagem de áudio, não sei se é particular ou se é pra alguém. Tá bem, você manda a tua mensagem no WhatsApp, prefixo 53, você fora aqui da região, 991647867. E você faz comigo noturno até as 2 da manhã. Lembrando que às 2 da manhã, Paulo Roberto Djavan com você aí na madrugada com Insônia. Daqui a pouquinho tem clássico da noite nacional. Turma do Pagode! Fica perfeito! Essa aí vai pra Zeferina lá na Junção.
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0: Marcos e Belucci aqui na 105,9 nessa madrugada de sábado, 19 de setembro, Porto Inseguro. Também teve Lobão Power Trio. Aonde está você? Me chama! No meio. Rodamos aí com Gustavo Lima e Simone Mendes, o um novo sucesso. Se você ainda lembra, teve Inimigos do HP, Nosso Santo Bateu. E abrimos aí com Turma do Pagode, Fica Perfeito. Fechando mais um bloco pra você, aqui na 105,9.
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0: Bora comigo até as 2 da manhã, daqui a pouquinho na sequência, prepara porque vamos tocar a história.
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0: Na sequência, Clássico Nacional.
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2: Hora certa.
0: Cultura, 1 hora, bom dia.
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0: Integrando a Zona Sul e conectada contigo aí 24 horas. Bom dia para você, agora 1 hora 2 minutos. Segue comigo até as 2 da manhã, você liga, você participa no 3232-2303. Liga se tiver créditos, né, dona Margarete? Ficou sem crédito? Então manda aí a tua mensagem de texto ou voz, você também estará participando. A Damiana tá acordada, tá curtindo a programação, tá nervosa, menina? Um beijão aí, Damiana, o pessoal da madrugada toda acompanhando aqui a programação da 105,9. Mandando um abraço aí para todos os motoristas de táxi e motoristas de aplicativo que levam a 105,9, hein? Junto com o seu passageiro, que legal fazer a tua companhia nessa madrugada. Bom, mas quando bate aí a primeira hora na tua madrugada, é hora de tocar a história para você. Clássico da noite. E no clássico da noite hoje, a gente chega com um daqueles hinos da música brasileira que atravessaram gerações. Lembra? Cheia de charme. Pois é, Guilherme Arantes, Cheia de Charme. Essa música aí nasceu de uma aposta, hein? A música foi lançada em 1985, sem crédito nenhum, no álbum Coração Paulista. Ela entrou como último do álbum. Rapidamente conquistou o público e aquela mistura irresistível de pop, teclados e romantismo foi sucesso total. Guilherme Arantes deu dentro e ganhou a aposta. Olha a curiosidade, hein? Cheia de Charme também virou tema de novela Black Chic da Globo em 1987, ajudando mais ainda a música a ficar mais conhecida por todo o Brasil. E até hoje é impossível ouvir os primeiros acordes e sem lembrar daquele clima gostoso dos anos 80. Então aumenta o som, que agora é hora de viajar, agora é hora de Cheia de Charme.
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história tocada na música. Guilherme Arantes, 1985, cheia de charme. Aqui no Clássico da Noite, que volta na segunda-feira. Na virada aí da segunda pra terça, à meia-noite e à uma da madrugada. Clássico da Noite, tocando a história da música pra você.

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1: 1:09. Bom dia. Fala pra mim o que você tá fazendo, hein? Trabalhando, tá em casa, tá deitado, tá curtindo a programação, tá namorando? Legal. Eu junto com você aqui até as 2 da manhã. Lembrando que ainda hoje, a partir das 2, tem Paulo Roberto Djavan cruzando a madrugada com Insônia. Lembrando que logo mais nesse sábado a Cultura tá na rua com você. É a Cultura Zona Sul 105,9. 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Bora acordar, tá fazendo o quê, hein? Liga pra cá, participa, bate um papo comigo. 3232-2303. WhatsApp 991647867. Um bom dia pra Stephanie, ela que é videomaker, como também se diz, ela é influenciadora e fitness. Um beijão aí pra Stephanie, ligada aqui na 105,9. O Carlos Alberto mora lá na Castelo Branco, ligou pra cá, contou pra mim que tá numa fossa, tá numa tristeza. E ele disse que ele tá carente.
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1: Então, pra você, Vitor Fernandes e Silvano Salles, essa é clássica, hein? Eu tô carente.

0: Tamo junto, meu campeão. Deus nos abençoe.
1: Valeu, gente.
2: Adoro.

aqui tocou demais na nossa barbearia, hein?

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0: Fechando mais um bloco pra você com Camisa 10, Eva, meu amor. E Não Posso Dizer Adeus. Teve o Sem Resenha com você, Tubarões. Teve Natanzinho, Lima e Belo, Meia-Noite e Meia. Teve o Panda no Arrocha aí com Corpo Nu. E Vitor Fernandes e Silvano Salles. Pedido do ouvinte. Eu tô carente.
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0: Bora comigo até as 2 da manhã. Lembrando, daqui a pouquinho, Paulo Roberto Chavan comanda com você aí. Um insônia pra você que tem insônia, pra você que não pode dormir. Daqui a pouquinho, até as 6 da manhã, atravessando a madrugada contigo. Agora 1h29, prepara o lencinho, prepara o coração. Na sequência, meia hora com as baladas mais românticas com...

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1: Previsão do tempo.
2: Neste sábado teremos queda de temperatura, manhã, tarde e noite com muitas nuvens e a possibilidade de pancadas de chuva na parte da tarde. Vento de intensidade fraca noroeste, umidade relativa do ar em 55%. Em Rio Grande e São José do Norte, temperatura mínima de 9 e máxima de 22 graus. Em Pelotas, mínima de 11 e máxima 23 graus. Com informações do Instituto Nacional de Meteorologia, INMET, aqui na Cultura.
0: Previsão do tempo.
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2: Estamos de volta agora, faltando 28 minutos para as 2 da madrugada. 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Prepara o lencinho, prepara o coração, porque agora chegou aquela hora.
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2: É, prepara o coração, se precisar, deixa até um lencinho por perto. Porque a partir de agora, a madrugada ganha um clima especial aqui na 105,9 Cultura Zona Sul. As luzes da cidade já vão se apagando aos poucos, o silêncio toma conta das ruas e a música passa a falar aquilo que muitas vezes as palavras não conseguem dizer. Daqui até as 2 da manhã, uma sequência de canções apaixonadas. Para quem ama, para quem sente saudade, para quem encontrou seu grande amor, também para quem ainda acredita que ele está a caminho. Então se aconchegue, onde você estiver, aumente o volume, deixa a emoção tomar conta de você, porque a partir de agora,
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2: Quando a madrugada chega e o coração fala mais alto, a trilha sonora perfeita para um momento todo especial para você.

existe uma teoria que se chama 90-10, onde uma pessoa tem 90% daquilo que você procura em alguém, só que você foca naqueles 10% que falta. Aí você sai pra rua, se aventura, e realmente você encontra aqueles 10%, mas não se deu conta que perdeu os 90%. Era uma vez um cara que tinha um amor foda na mão. Tinha quase tudo, mas o quase tudo pra ele.

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0: Joãozinho foi fulminante. Fechando aí as baladas mais românticas com...
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0: Rolou pra você também, Lauana Prado Cobaia.
2: Marcelo Batista.
0: Teve Vitor e Léo com a Luciana Vilar, Sem Limites para Sonhar. Rolou também a Nova do Sampa Crio com Thaís Ribeiro. Não Vá Me Enganar. E teve também Mari Maraíza 9010. E abrimos aí com o clássico Rio Can't This Feel. Agora, quando estão faltando aí 4 minutos para as 2 da madrugada. Chega a fim mais um Noturno 105,9, sempre com oferecimento aí de Vavá Gás e Água Mineral. Eu muito obrigado a você que esteve comigo nessa noite. Para você que cruzou a noite entrando a madrugada comigo, para você que preparou para a balada, boa curtida, boa festa. Se dirigir, não beba. Se beber, não dirija. Levanta a mão aí, quem é o motorista da vez? Valeu, valeu, você que trabalhou, você que está trabalhando, você que está na estrada. Você que fez a noite e a madrugada acontecer. Ou simplesmente ligou o rádio. Legal, foi um prazeraço estar na tua companhia. Afinal de contas, rádio é isso, conexão, emoção, presença, mesmo sem ver. Eu sou o Marquinhos Oliveira, foi legal estar junto com você já nessa noite e madrugada. Bora lá que vem o amanhecer cheio de energia, muita paz pra você no coração. E não esquece, hein? Logo mais nesse sábado, Noturno 105,9, a partir das 19 horas. É, e a música não para, a programação não para. Agora vem muito agito. Tá chegando aí o programa Insônia com Paulo Roberto Chavan, balançando você e não deixando dormir de jeito nenhum. É, aqui a música não para e a cidade também não dorme. Insônia na sequência. Valeu, valeu, às 19 horas, nos encontramos aqui logo mais. Tchau!

0: demais, hein? Jota Quest, Negralite em Maia. Jota Quest é demais, né? É uma baita banda, né? É show de bola, né? Tem um groove muito bom, né? Tem um groove, né? Tem um funk, né? Em todas as pegadas que o Jota Quest faz, né? Sempre tem uma levada da Black Music, né? Eles já falaram já que, né, a essência é essa aí, né? E agora, sua homenagem sensacional que fechou o noturno aqui para o mestre Tim Maia. E a Negralina, que saiu aí, né, das rodas de hip hop, né, fazendo sucesso em todo o Brasil há bastante tempo já, né? É muito bom ver esse pessoal aí que começou, né, que tá fazendo aí, é muito sucesso. E nós estamos chegando aqui, né, com o nosso Insônia em seguidinha, mandando aquele abração pra você, porque hoje é sábado. Então, sabadabadou, naquele clima maravilhoso, já na abertura do nosso programa. Tudo bem com todo mundo? Tudo legalzinho? Hoje, dia 19, hein? Setembro de 2026. Tô chegando.
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0: É verdade, porque fazer a tua festa do rádio a partir de alguns segundos, então, eu já estou por aqui, ao vivo, em definitivo. Então, fica ligadinho, ligadinha.
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0: Maravilha, 2:02.
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0: Com certeza, tá começando Insônia e já agradeço de antemão aqui a grande audiência da madrugada. nessa semana maravilhosa aí, todo mundo participou, interagiu, ou então ficou ouvindo a programação aqui da Cultura nas madrugadas da, né, tua rádio 105,9. E o nosso Insônia já tá chegando e hoje é sábado, e sábado sabe como é que é, né? Nós vamos até 6 horas e 50 minutos. Então vamos levantar o giro, porque quero todo mundo aqui participando, interagindo, a partir de agora. Tá começando 2 horas, 6 minutos, 2 e 6, e sem mais delongas, já começamos com esse ritmo contagiante do Rick Martin, Living a Vida Louca. 2 e 7, vem comigo, vamos junto a partir de agora aqui na 105,9.
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0: Cento e cinco, 105,9. 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

0: Começamos muito bem com Rick Martin, Live Minha Vida Louca, Daddy Ho, Joe Walt Manila. 2:16, 2:16. Alô, meu amigo Antônio, grande abraço. Abraço também para nossa querida amiga Regina Oliveira, acompanhando o nosso programa, hein? Pode ligar, pode participar, pode mandar tua mensagem para cá. Você participa, é claro, do nosso Insônia, a última edição da semana. E o sábado é mais gostoso.
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0: Steve Wonder, Part-Time Lover. 2:17.

0: demais, hein? Na abertura do nosso programa, nada da Michael Walden. Gimme, gimme, gimme, Stevie Wonder, Part-Time Lover. 2:28. 3232-2303. Tá liberado pra você participar aqui da nossa programação. Dá o teu alô aqui. Dá o teu bom dia. Participa com a gente, porque até às 6:50 a gente vai junto. Hoje é bem extenso a programação. Muita música pra você até esse horário. Vamos junto.
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0: Game, game, game. Bom dia.
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1: Previsão do tempo.
3: Neste sábado teremos queda de temperatura, manhã, tarde e noite com muitas nuvens e a possibilidade de pancadas de chuva na parte da tarde. Vento de intensidade fraca noroeste, umidade relativa do ar em 55%. Em Rio Grande e São José do Norte, temperatura mínima de 9 e máxima de 22 graus. Em Pelotas, mínima de 11 e máxima 23 graus. Com informações do Instituto Nacional de Meteorologia, INMET, aqui na Cultura.
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1: Claro que é o Insônia aqui na Cultura, ao vivo contigo. Alô, bom dia.
5: Bom dia.
1: Bom dia, Zeferina. Tudo bom, Zeferina?
5: Tudo bom.
1: Tá gripada, Zeferina?
5: Tô, meia rouca.
1: Tá meia louca? Não, meia rouca.
5: Tô meia rouca, meia louca, eu não tô ainda.
1: Não, não tá ainda?

0: Ah, bom, eu já não tenho nem metade, eu sou por completo já. Ô, Zeferina, tá gostando do ritmo, Zeferina?
1: Tô gostando muito.
0: Então tá bom, minha amiga. Vai ficar aí curtindo a madrugada?
1: Vou curtir a madrugada, isso mesmo.
0: Tá, cuida dessa gripe aí, hein?
1: Tá bom.
0: Tá bom, beijão pra ti. Tchau, tchau. Essa amiga Zeferina participando aqui do programa. Vamos lá, pode mandar uma mensagem ou ligar, né? 3232-2303. Participa da nossa programação. É isso aí, né? O Francisco quer ouvir o Raul. Mais tarde, Francisco. Mais tarde a gente vai tocar o Raul aqui, tá bom? Mais tarde eu toco uma música do Raul Seixas aqui na nossa programação, já que tu escuta durante toda a madrugada, né? Tá no trabalho aí, vai curtir a nossa programação. Porque no início, você sabe, né? O ritmo é esse aqui, ó. Pra balançar. Pra sacudir, pra deixar você no alto astral. Não é Fest, tema do filme Ruas de Fogo.

0: Um abração pro Frank ligado aqui na nossa programação, curtindo aqui o nosso programa
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0: Com Kenny Logans, Footloose. Daqui a pouquinho tem especial da madrugada, hein? Hoje é nacional, hein? Mais um nacional.

0: Thaís de Vibane com Medley 60. Ahá, Take On Me, Kenny Logan, Footloose, No Wire Fest, tema da Rua de Fogo. Você balançando aqui, curtindo as melhores da madrugada.
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0: John Travolta no filme Crazy.
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Lu Bega, Mambo Number 5. 12h57, você tá ligado aqui no nosso programação de sábado, dia 19 de setembro de 2026. Sejam bem-vindos, alô Regiane, aí de Pelotas, curtindo a programação, Regiane. Daqui a pouquinho tem especial da madrugada com um grande cantor, hein? E pra fechar do filme Chris mais uma vez, John Travolta e Olivia Newton-John com esse clássico aqui, We Are The One, The Ones.

0: aí então, fechando a primeira parte do programa, John Travolta e Olivia Newton-John. Você ligado aqui no Insônia, depois do intervalo vem aí um especial da madrugada.
1: Hora certa.
0: São 3:01.
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0: Muito bem, um abração para você que está acompanhando o nosso programa aqui ligado na 105,9, é a Cultura Zona Sul.
1: Boa noite, Javan. Bom dia, Javan.
0: Bom dia, Dinho.
2: Bom dia, Javan.
0: Bom dia, Regina.
2: Deus abençoe nesse dia de hoje. Estamos aqui te escutando, Javan.
0: Obrigado, querido.
2: Graças a Deus, agradecendo por tudo.
0: Bom dia, Vera Regina e Edinho, acompanhando o nosso programa, né? Olha, depois do embalo, né? Depois de uma hora de embalo aí, né? Que você curte sempre aos sábados aqui na programação, nada melhor que a gente curtir agora, né? Um clima mais light, não é? Porque tá chegando o nosso especial da madrugada e vem trazendo uma hora do Fábio Correia Irosa Galvão. Sabe quem é esse cara? É o Fábio Júnior, cantor, compositor, multi-instrumentista e ator. Olha, realmente grandes sucessos tem o Fábio Júnior, viu? Grandes sucessos tem o Fábio Júnior. Realmente um cara aí que navega por vários ritmos também, não é? Principalmente o ritmo romântico, mas ele faz uma mistura também nas suas músicas aí, com vocais, soul e tudo mais, né? Então, nada melhor que a gente curtir aqui nesse especial da madrugada de hoje. Ele, que é um sucesso há muitos anos, aqui no Brasil e fora do Brasil, Fábio Júnior.
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0: Já começamos assim, ele cantando ao vivo. Super gravação, hein? 20 e poucos anos. Fábio Júnior aqui no nosso Insônia.

0: O que é que há?
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2: Tá ligado no Insônia? Tá ligado no Fábio Júnior Especial, Quando Gira o Mundo? Antes você ouviu o que há e abrimos com 20 e poucos anos. Alô, Marcos Franco, bom dia! Seguimos em frente aqui na melhor programação.

Fábio Júnior aqui na programação Caça e Caçador, quando gira o mundo, o que que há, 20 e poucos anos, 3h21 é o especial da madrugada contigo aqui na 105,9, você acompanhando a nossa programação. Alma gêmea.

0: Maravilha, hein? Especial da madrugada, Fábio Júnior. E essa aí foi Choro. Antes você ouviu Alma Gêmea.
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0: Depois do intervalo a gente segue com o especial da madrugada.
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3: Previsão do tempo.
4: Neste sábado teremos queda de temperatura, manhã, tarde e noite com muitas nuvens e a possibilidade de pancadas de chuva na parte da tarde. Vento de intensidade fraca noroeste, umidade relativa do ar em 55%. Em Rio Grande e São José do Norte, temperatura mínima de 9 e máxima de 22 graus. Em Pelotas, mínima de 11 e máxima 23 graus. Com informações do Instituto Nacional de Meteorologia, INMET, aqui na Cultura.
2: Previsão do tempo.
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2: Exatamente, é o Insônia, te fazendo companhia, né? Neste sábado, dia 19 de setembro, em 16 graus agora aqui na cidade do Rio Grande. Deixa eu mandar um abração aqui para o Zé Saraiva. Zé Saraiva, estou no meio do nosso especial, Zé Saraiva, só mais tarde. Bidi só depois, agora estou no meio do especial da madrugada. E o destaque é para Fábio Júnior, que vem cantando Impossível Acreditar Que Perdi Você. Programa.

Especial da madrugada, Fábio Júnior, Sem Peso e Sem Medida. Antes você ouviu, eu nunca estive tão apaixonado. Impossível acreditar que perdi você. Bom dia! Até 6 horas e 50 minutos, você acompanha um Insônia Especial de Sábado. Seu melhor amigo.

Muito bem, felicidade. Senta aqui, quero colo, seu melhor amigo, sem peso e sem medida. As últimas que tocaram até agora aqui no especial da madrugada com o Fábio Júnior. Mas em 1979, uma das canções que explodiu, primeiro ela explodiu num seriado que teve o nome de Ciranda Cirandinha, né? E essa música, o Fábio Júnior, ele tocou no violão solo, né? E depois ela se tornou o tema de uma das novelas de maior sucesso na época, que foi O Pai Herói. E de lá pra cá, é sempre usada, não é? Em vários momentos, inclusive no Dia dos Pais. E é uma canção que traz aí até, né, a história, né, real do jeito aí, né, que tinha a relação do Fábio Júnior com seu pai, né? Dizem que é real o que a música diz. Então, para fechar esse especial da madrugada, eu não poderia deixar de tocar aqui na nossa programação Fábio Júnior, Pai.

pai. Pode ser que daqui a algum tempo haja tempo pra gente ser mais, muito mais que dois grandes amigos, pai e filho, talvez. Pai, pode ser que daí você sinta qualquer coisa entre esses 20 ou 30.

0: Hora certa.
1: 4:07.
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0: Muito bem, você está ligado aqui na nossa programação, o telefone está liberado, 3232-2303, depois do nosso especial da madrugada, a gente segue com muita música bacana para você, até às 6 horas e 50 minutos, hoje nosso programa é maior, né? É isso aí, na madrugada deste sábado, dia 19, vamos ver quem está na linha, alô, bom dia, quem participa?
1: Alô, bom dia, Héctor Queiroz.
0: Mas apareceu, rapaz, olha só. Pois eu já ia falar isso, mas aí fiquei, né, fiquei pensando, eu não vou falar nada. O que houve? Tava sumido?
1: Tinha feito umas noites muito frias, né? Eu tava por aí mais no molho mesmo, né?
0: Descansa.
1: Aí tava dormindo no horário normal, fazendo um cuidado, né?
0: Tá certo, é isso aí.
1: O corpinho, né? Também tem que cuidar o corpinho.
0: Claro, né? Tá certo, é verdade. Falar em corpinho, tá o tempo do corpinho, não?
1: Sim. Não, só do tempo do sutiã, mas já existia algum corpinho, era lançamento.
0: Que loucura, hein? Tá certo. Olha aqui, eu vou entrar só com um clássico.
1: Só do tempo que não sei se tu te lembra da cinta liga.
0: Sim, claro.
1: Pois é, também usava na classe, né?
0: Que camisola, coisa.
1: Camisola, né? Essas coisas tudo se usava antigamente.
0: Que chute.
1: Que chute.
0: Hein?
1: Pô, chute
0: cavalo, enquanto
1: o cara não
0: garradeira. Não, o Kichu tinha um negócio com ele que era delicado, né? Se tu usasse ele o dia inteiro, se tu não conseguia tirar ele, e a pessoa chegar numa casa, por exemplo, olha, você pode tirar o calçado? Não, não posso tirar aquele negócio todo. Olha.
1: Tem um aí que tá correndo parelha também com o Kichu.
0: Ah, é?
1: É o Croc.
0: Ah, é verdade, é verdade. É. O que acontece é o seguinte. O que acontece ali é o pé roça ali naquela borracha, né? Aí é complicado, né? Olha, vou te dizer.
1: Outra coisa, né? Isso aí são os material assim, já. Material que.
0: Reciclado?
1: Não sabe se é borracha ou é madeira.
0: É reciclado. Já é reciclado, né?
1: É tudo reciclado, então você não sabe o que é aquilo ali, né?
0: E o cara que tem uma quedinha pra ter um cheirinho no pé, sabe como é que é, né? Eu vou te contar, na época eu era guri, eu andava dentro das valetas, tu imagina, né? Andava brincando dentro da valeta.
1: Ah, tu usava tudo, o cara não adoecia nem nada.
0: É isso aí, é verdade.
1: O cara era forte e não sabia.
0: Ô Héctor, eu vou rodar uns clássicos aqui internacionais agora.
1: Pô, eu tava acompanhando esse aí do Fábio Júnior, tu botou também aí, eu vou te contar, né? Todo mundo matou a saudade.
0: Ah, o Fábio Júnior é brincadeira. Faltou música, né? É que é uma hora só. Faltaram algumas músicas.
1: Eu vi um comentário esse dia que o filho dele, né, que também é cantor, né? O filho dele também parece que vai encerrar a carreira.
0: É, vai fazer outra coisa.
1: Não conseguiu, né? Agradar que nem o pai e o pai, mas não dá pra comparar também, né?
0: É complicado, né? Porque é cada um na sua, né? Eu acho que ele deveria se encontrar. Às vezes dá certo, às vezes até o filho é melhor que o pai, às vezes, mas o que acontece, né? Eu digo melhor na proporção, né? De repente, né? Ele era para ter se ligado mais na juventude, né? De repente o foco, né, do pessoal mais novo, mas...
1: O Fábio Júnior também, ele recebeu muita adobo também, né?
0: E aí sabe como é que é, né?
1: Isso aí colocou ele lá em cima também.
0: Eu acho que tem que ter um pouco... Eu acho que tem que ter um pouquinho de talento também, né?
1: Também. Aí o cara é metido a galã, né? Então,
0: pois é. É isso aí. Meu querido amigo, grande abraço pra ti, obrigado pela tua participação e não some.
1: Um abraço pra todos os nossos ouvintes aí, pra Damiana, o pessoal do lado da... O Edinho também, né?
0: Isso, estão ouvindo lá.
1: Você que me escuta aí. Um abraço pra todos eles, viu?
0: Tudo de bom e não desaparece, vice?
1: Não, agora eu vou desaparecer menos.
0: Um abração, Héctor. Valeu, querido. Tchau, tchau. Amigo Héctor Queiroz participando do nosso programa. Vamos lá, tem mais ouvinte chegando por aqui.
2: Muito bom dia.
0: Muito bom dia. Olha aí que legal.
2: Quero oferecer uma música lá pro Paulo Renato, o vigilante ali do... da PURC. Para todos os vigilantes ali que trabalham ali com ele.
0: Tá legal.
2: Muito obrigado.
0: Um abraço,
2: Sidney.
0: Sidney, gostei. Gostei desse teu bom dia. Vou botar de novo. Vamos lá, atenção.
2: Muito bom dia.
0: Aê, Sidney. Show de bola, hein? Isso é um bom dia, né? Tamanho família. Que maravilha. Pra gente ouvir o Bee Gees, então. Too Much of Heaven. Zé Saraiva pediu e vai ouvir. Não sei se ele tá acordado ou tá dormindo agora. Mas tá aí o Bidiz. Não me esqueci do Raul Francisco.

0: Elvis Presley, My Way. Antes você ouviu o Engbert repetindo com o E-mail Without Your Love. Bom dia!
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2: Previsão do tempo.
3: Neste sábado teremos queda de temperatura, manhã, tarde e noite com muitas nuvens e a possibilidade de pancadas de chuva na parte da tarde. Vento de intensidade fraca noroeste, umidade relativa do ar em 55%. Em Rio Grande e São José do Norte, temperatura mínima de 9 e máxima de 22 graus. Em Pelotas, mínima de 11 e máxima 23 graus. Com informações do Instituto Nacional de Meteorologia, INMET, aqui na Cultura.
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Muito bem, bom dia, bom dia. Agora 4 horas 38 minutos aqui na Cultura Zona Sul. 16 graus aqui na cidade do Rio Grande, hoje vai chegar a 19 graus. Olha, vai estar uma temperatura até que alta, né? Há pouco tempo atrás estava marcando chuva para hoje, mas não está marcando mais nem para amanhã, hein? Mudou o tempo, né? Vai mudar o tempo. 4 horas e 38 minutos. Você acompanha então a nossa programação deste sábado, dia 19. Trazendo agora o Grupo Raça. Tô legal.

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0: Raça Negra, Deus me livre. É a cultura Zona Sul. Bom dia.
1: Hora certa.
0: 5:04.
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0: É o Insônia que segue aqui na programação da Cultura, 5 horas e 10 minutos. Um abraço para você que está curtindo o nosso programa já, tomando aquele chimarrão, né? É verdade, é a hora do chimarrão. Pessoal acordando aí e acompanhando a nossa Cultura Zona Sul. Trazendo mais música para você, vem aí Joana, Roupa Nova, Um Sonho a Dois.
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0: Bom demais, hein? Vamos ouvir juntos? Tá volume, hein? Siga e desce.

0: Diana Ross, Lionel Hitch, Endless Love. 5 horas 34 minutos, bom dia.
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2: Previsão do tempo.
3: Neste sábado teremos queda de temperatura, manhã, tarde e noite com muitas nuvens e a possibilidade de pancadas de chuva na parte da tarde. Vento de intensidade fraca noroeste, umidade relativa do ar em 55%. Em Rio Grande e São José do Norte, temperatura mínima de 9 e máxima de 22 graus. Em Pelotas, mínima de 11 e máxima 23 graus. Com informações do Instituto Nacional de Meteorologia, INMET, aqui na Cultura.
1: Previsão do tempo.
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3: É um Insônia, grandão, hein? É isso aí, vamos juntos até 6h50 aqui na programação da Cultura Zona Sul, Zé.
4: Bom dia, meu amigo Djavan, Paulo Djavan, bom sábado pra ti, tá? E um bom dia.
3: Pra ti também,
4: meu
3: amigão.
4: Contigo no rabo, bota uma música aí, tá? Vou deixar pra ti escolher uma música boa aí, tô oferecendo lá pra minha esposa, pra todos meus amigos e amigas, tá? Aí fico com Deus aí, Djavan, e dá-lhe pique, pique, pique!
3: Um abraço, meu amigão, tudo de bom? Bom final de semana, sempre participando com a gente aqui, né? Vamos então com Sampa Crio e Thaís Ribeiro. Não vá me enganar, é sucesso!

0: Hora certa.
1: 6:01.
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1: Com certeza, agora 6:06. Estamos quase no arremate do programa, né? Faltando aí poucos minutos para encerrar a programação. Meu amigo Antônio chegando.
15: Bom dia, meu amigo Javan.
1: Tudo bem?
15: Se der, toca Deslizes do Fagner.
1: Vamos ouvir.
15: Marcou muito a nossa adolescência nos anos 80. Um abração. Bom fim de semana. Nos anos 80, o cara se preparava toda semana para... Tinha até as reuniões dançantes de garagem, né?
1: Sim.
15: Tinha as reuniões dançantes de garagem e tava no... Tinha explodido Deslizes do Fagner. E nós escolhíamos essas músicas para tirar as pombas para dançar, é tempo das pombas, te lembra? E aí, às vezes dava certo, e quando não dava certo, o cara já vinha mal para casa. E aí, para arrematar, tinha prova de matemática na segunda-feira, e tu vinha encucado com aquilo ali, que tu queria namorar a pomba e não conseguisse nem dançar.
1: Pomba?
15: E tu já rodava na prova, né? A média era 70, tu tirava 55, e aí já, tu já te enredava pro outro bimestre, né? Tinha que tirar os 70, mais o restante da nota que faltou. Ah, era certo que dava recuperação em matemática na época do colégio.
1: Isso aí acontecia comigo. Ah, é verdade. É.
15: Tem que contar as boas e as perdidas, né?
1: Sim.
15: Eu tava em recuperação. Ah, dito e feito. E aí era assim. Mas graças a Deus, é muito boa aquela nossa geração dos anos 80.
1: Com certeza, com certeza.
15: Que saudade. Um abração.
1: Valeu. Essa música é do Michael Sul e Paulo Massadas, né? Que fizeram grande sucesso, muito sucesso nos anos 80. Eu sou do tempo do Picote. Sou do tempo do Picote, né? Hein? Ficasse com o Picotinho aquele? 6:08.
0: Bom dia, Djavan.
1: Bom dia.
0: Quero dizer, Manuel, gostaria de ouvir uma música aí do passado, pode ser?
1: Passado?
0: Qualquer música aí. Para ouvir, oferecer para minha esposa e para todos os ouvintes. Que é José Manuel de Santa Cruz. Um abraço, bom fim de semana para vocês aí.
1: Para ti também, José Manuel, um abraço. Música não é passado, é momento. Já dizia o meu pai, né? Falecido, seu Roberto, dizia: música não é passado, é momento. Vamos lá então. Momento é ouvir Fagner, Deslizes. Vamos ouvir então.

0: Muito bem, não esquecendo que hoje tem Cultura Gaúcha com Alexandre Taveira, imperdível para você aqui na programação da 105,9. É isso aí, né? Uma baita programação que começa aí com a música gaúcha e depois segue durante todo o sábado, sábado dia 19 de setembro de 2026. Um abraço para os amigos e as amigas que estão acompanhando o nosso programa. Lembrando também que a partir de segunda-feira, né, volta aí o nosso Bom Dia Cidade logo depois do Insônia. E você sabe, né? Todo sábado tem o Insônia até um pouquinho mais tarde aqui na 105,9. Ouvinte chegando.
1: Bom dia, Djavan.
0: Bom dia.
1: Tô aqui escutando esse programinha aqui, bem abafadinho.
0: Quem é, minha amiga?
1: Eu, se tu pudesse me rodar uma música assim, uma música do passado.
0: Na música do passado, tá bom. Marisa Costa, né? Um abraço, Marisa. Obrigado pelo carinho, pela audiência. Vamos lá com o Marcos Ibellucci, domingo de manhã.

Baita música, hein? Marcos Belucci, domingo de manhã. Só que é sábado de manhã, né? 6h18, bom dia, bom dia. Até 6h50. Vamos juntos aqui na programação. Dr. Hook, Sharing the Night Together. Alô, Vanessa, grande abraço aí na Castelo Branco, já confeccionando os pães maravilhosos e as cucas, hein? Bom dia.

0: mínima de 11 e máxima 23 graus. Com informações do Instituto Nacional de Meteorologia, INMET, aqui na Cultura.
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Exatamente, agora 6 horas 35 minutos, já na fase final do nosso programa, né? Quase terminando a programação deste sábado. Alô, Estela Mares, bom dia, Estela Mares. Bom dia para Estela Mares, ouvindo a nossa programação aqui, né? É isso aí, então as últimas estão chegando aqui para nossa, né? A nossa programação aí finalizar neste sábado, dia 19 de setembro de 2026. Está nublado, né? Vou dar uma olhada ali na parte externa, mas parece que está nublado, tá? É um sábado que está começando nublado. Vamos lá então com o Detonautas. Rádio Love Nacional. Bom dia. Programa.

0: Maravilha, tá aí o Jota Quest numa boa. Carlos Magno chegando numa boa aí, Magno. Bom dia, rapidinho, mano. Magno, tudo bem,
1: bom
0: Magno?
1: Bom dia, chegando.
0: Tô e
1: chegando.
0: Aí? Chove ou não chove, Magno? Tava bem friozinho de novo, né?
1: Tá esquisito, esfriou de novo, né?
0: Pois
1: esfriou
0: é. De novo.
1: Não tá tão agradável como ontem pela manhã, nesse mesmo horário.
0: É verdade, não tem sol, né? Não tem nada. Magno, bom final de semana pra ti. Nós estamos na correria, que agora tem um horário político, né? Daqui a pouquinho.
1: Exato.
0: Mas antes tem o nosso 5 minutos com Jesus, né?
1: Isso aí, né? E tem mateada hoje, né?
0: Tem mateada hoje, é verdade.
1: Né? Mateada, todos convidados lá. Tem um evento do shopping também, né?
0: Tem dois eventos shopping, hoje.
1: Né? Na parte da tarde tem a mateada lá na Rural.
0: Muito bem, Magno, um abraço.
1: Um abraço a todos.
0: Para encerrar nossa programação de hoje, então, deste sábado, Marisa Monte pra melhorar. Grande abraço. Até segunda-feira, logo depois aí do Faixa Especial do teu domingo. Grande abraço, tudo de bom sábado. Não esquece, tem mateada hoje, hein?

0: Hora certa.
1: 6:52.
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4: 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Vamos passar alguns momentos meditando sobre o que Deus tem a nos dizer.
5: O que foi que trouxemos para o mundo? Nada. E o que é que vamos levar do mundo? Nada. Portanto, se temos comida e roupas, fiquemos contentes com isso. 1 Timóteo 6, 7 e 8.
6: Riqueza em Cristo.
5: Nossa relação com o dinheiro e outros bens é bastante complicada. Por um lado, precisamos de bens para viver, mas por outro, somos tentados a sempre querer mais e a confiar mais nas riquezas. O apóstolo Paulo nos ajuda a estabelecer prioridades. Ele escreve: o que foi que trouxemos para o mundo? Nada. E o que é que vamos levar do mundo? Nada. Às vezes, nos perdemos na busca por tesouros que se evaporam, esquecendo-nos do tesouro eterno que encontramos em Jesus. A vida de fé não é uma questão de acumular bens materiais, mas de encontrar contentamento em Cristo. Por isso, Paulo nos alerta escrevendo assim: o amor ao dinheiro é uma fonte de todos os tipos de males. 1 Timóteo 6:10. As riquezas só perdem poder sobre nós quando Jesus passa a ocupar o centro de nossa vida. Ao seguirmos a Cristo, somos chamados a uma vida de generosidade e compartilhamento. O Espírito Santo nos inspira a praticar o bem, a sermos ricos em boas obras, generosos e prontos a ajudar os outros. A verdadeira riqueza está em vivermos em amor e serviço aos outros, refletindo o caráter de Cristo. Jesus deu-se a si mesmo para nos abençoar com a maior riqueza de todas, a salvação. Ele nos comprou não com ouro ou prata, mas com seu santo e precioso sangue. Que nossa vida seja marcada pela generosidade e pela prontidão em ajudar, manifestando o amor que recebemos de Deus. Oremos. Senhor Jesus, livra-nos da armadilha do amor ao dinheiro e da busca por riquezas passageiras. Ajuda-nos a encontrar contentamento em Ti, reconhecendo que és nosso verdadeiro tesouro. Capacita-nos a viver com generosidade. Em Teu nome, amém.
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3: Previsão do tempo.
4: Neste sábado teremos queda de temperatura, manhã, tarde e noite com muitas nuvens e a possibilidade de pancadas de chuva na parte da tarde. Vento de intensidade fraca noroeste, umidade relativa do ar em 55%. Em Rio Grande e São José do Norte, temperatura mínima de 9 e máxima de 22 graus. Em Pelotas, mínima de 11 e máxima 23 graus. Com informações do Instituto Nacional de Meteorologia, INMET, aqui na Cultura.
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0: Que sim. Que lindo, cara. Obrigado.
1: Pilantra com nós não, que é problema.
2: Que pancada,
0: meu Deus.
1: Haja cachaça, meu filho.

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0: Muito bom dia, Rio Grande, muito bom dia, Zona Sul. Estamos começando mais um programa Cultura Gaúcha, aqui na tua Rádio Cultura 105,9 FM. Contando sempre aí com a audiência dos amigos e a colaboração para divulgar sempre o nosso programa aí para toda a sua família, todos os seus amigos, vizinhos, enfim, aí ampliar o som da Rádio Cultura e espalhar para todo mundo aí o nosso programa Cultura Gaúcha. Aqui em Rio Grande, são 8 horas e 7 minutos, temperatura 15,9 graus, mas aí com uma sensação térmica de 11,9 graus, né? Então tá friozinho lá fora, com ventinho que tá puxando o ventinho, daquele meio gelado, né, tia? Mas hoje, dia 19 de setembro, aí véspera do 20, né? Véspera do Dia do Gaúcho. Então, tá todo mundo empolgado, né? Tinha todo mundo aí não dando bola pro frio nem pra chuva. Que promete pra hoje, né? Hoje de noite aí promete uma chuvinha. Talvez aí na madrugada, até amanhã de manhã alguma coisa bem cedo. Aí depois tem tendência de melhorar. Mas a gente já tá meio acostumado, né? Os 20 de setembro aí, muitos deles aí amanhece feio e depois firma o tempo aí e faz um baita de um dia. 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Bom dia, Anthony.
1: Bom dia a toda a gauchada aí. E é verdade, né?
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1: É isso aí, tchê. E tava falando na chuva, né? Eu tava agora vindo pra rádio e já tá começando. Já tá uns pinguinhos de chuva na rua e já tá uns pinguinhos de chuva.
0: Tava querendo dar uma garoada.
1: Garoazita.
0: Uns pinguitos, no máximo. Mas quem tem poxo, vai, né? Quem não tem, vai também. Aquele ditado, velho, gaúcho.
1: É por aí.
0: É isso aí. 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E o nosso WhatsApp aqui da rádio para tu pedir a tua música, para tu participar do teu programa, mandar os abraços aí, né? É o 53-991-64-7867. 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E é só entrar em contato, mandar tua mensagem. Mas, Anthony, o programa vai rápido, né? Quando a gente vê, já passou o tempo e hoje nós vamos ter dois convidados aqui para conversar no programa.
1: Olha aí.
0: É, temos aí o Leandro Freitas, presidente do Sindicato Rural do Rio Grande, né? o Leandro, que a gente já se conhece há muitos anos, né, tia? E hoje ele vem falar um pouquinho sobre o papel do Sindicato Rural aí durante os festejos do Farroupilha, né? Que é com certeza um grande parceiro dos festejos Farroupilhas. Aí o pessoal faz a concentração para o desfile na cidade, né? E também tem uma programação bem, bem buena, né, tchê? Nesse final de semana lá pelo Sindicato Rural. E depois vamos ter, então, também a Laura Taveira. Não sei se tu conhece, né?
1: Tchê, eu acho que eu já vi ela.
0: Então, né, tchê? Daqui a pouco também, mais no finalzinho do programa, vem a Laura aqui falar um pouco da sua história, né? Dentro da cultura gaúcha. E vem contar um pouquinho para nós que hoje vai ter um evento lá no Praça Shopping, um evento aí da Rádio Cultura, onde vão homenagear as mulheres, né? Então a Laura também vai fazer parte, então, desse grande evento. E no dia 25, lá no camping do cassino, né? O camping municipal, no acampamento Farroupilha, também vai ter aí um evento onde a Laura vai ser uma das palestrantes lá, uma das homenageadas. Mas vamos chegando então com música, né, tia? Vamos chegando com música aqui no programa, trazendo a música pra gente iniciar bem esse programa. A música 5:30 da manhã. 5:30 da manhã, que foi a grande vencedora aí da 27ª Sapecada da Canção Nativa, realizada no ano de 2019 em Lages, Santa Catarina, dentro aí da Festa Nacional do Pinhão. Esse festival, para nós, né, que somos do meio da música nativista, é aí um dos maiores festivais de música nativista, talvez o maior hoje em atividade da música nativista, não é no Rio Grande do Sul, né, em Santa Catarina, mas é um festival onde são músicas bueníssimas, assim, né, músicas impressionantes. E que o público, né, é mais impressionante ainda, né? O público lá, o Serginho Carvalho Pereira, que é o grande poeta que mora aqui no cassino, né? Que já foi várias vezes campeão desse festival. Ele sempre comenta conosco, né, que o pessoal fica em pé, tem show nacional junto, não sei o que, num outro palco, e o pessoal permanece ali. Um público massivo aí, bastante gente em pé aplaudindo as músicas e participando de certa forma também desse festival.
1: Tchê, o pessoal valoriza mesmo, né?
0: De verdade, tchê. E 5:30 da manhã, que é uma letra de Gilberto Teixeira e a melodia e a interpretação de André Teixeira. Vamos escutar essa aí e na sequência aí trazemos para vocês a música Bailanta. É outra bailanta, não é a mesma bailanta, né, tia?
1: É outra bailanta.
0: É outra bailanta. Essa bailanta aqui que eu vou trazer pra vocês.
1: E eu acho que essa bailanta é aquela que eu tava te falando.
0: Pode ser. Essa música foi gravada no álbum do Instituto Som Livre. Solo Livre é o nome do disco, né? Disco Solo Livre, lançado em 1987. Já era nascido ou não?
1: Ainda não.
0: Aí, ó.
1: E se for a mesma, eu acredito que sim, que é do Borges. Ela participou da 5ª Coxilha Nativista no mesmo ano, 87.
0: E foi lançado pela gravadora Discoteca. Olha só, que momento, né, tia? Mas eu vou trazer para vocês hoje, vamos trazer para vocês uma versão gravada, né, ao vivo, inclusive, né, e reeditado aí pelo Ricardo Berga, né, tia? Esse grande músico aí que tem também essa característica de trazer músicas antigas em versões novas, né, em arranjos novos aí. E agora gravaram, tem um vídeo deles aqui no YouTube onde eles apresentam essa música que foi gravada ao vivo, a campo, né? Tava lá gurizada comendo um assado, coisa e tal, se juntaram, tia, vamos gravar a tua música, vamos. Aí deram uma arranjada e parou de ficha, né? Então, vamos trazer essas duas músicas para vocês. E daqui a pouquinho o pessoal já tá mandando mensagem por aqui, né, tia? Mandar um grande abraço pro Gilvan, grande Gilvan, né, tia? grande amigo do Cláudio, manda um abraço pro Cláudio aí, né, tia? Gilvan e o Cláudio são umas figuraças, rapaz. E depois vamos ver se a gente acha aqui, ó. Que se der, põe uma marca do nosso amigo Maicon Paiva, Cavalete.
1: Olha aí.
0: Fala sobre a passagem do tempo, minha visão. E como afeta as formas diferentes. Ou se não tiver ela aí, uma de um cara que não lembro o nome, mas da música eu lembro, tá perto. Tá bom, Giovana?
1: Não, pode eu não sei quem é também, não, não sei ninguém, de quem é.
0: Tá todo mundo sem saber nada, né, tia? Um abraço também, Maria da Graça Maia da Costa. Deus no comando, é isso aí, Maria. Isso aí, com certeza, sempre, né? Sem Deus a gente não é nada. Então, muito obrigado por estar nos ouvindo, nos escutando aí, participando do programa conosco. Vamos rodar então essas duas músicas?
1: Vamos embora.
0: Vamos lá então com 5:30 da manhã e Bailanta.

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0: Então tá, né, tia? Estamos aqui mateando. Mate velho bem cevado, né? E fazendo esse programa Cultura Gaúcha, que é um programa que nós temos a preocupação de trazer para vocês o melhor da música gaúcha e nativista. E também, né, informações. Um programa que tenha um fundamento, né? Que tenha essência. É. Então, já estás convidado todo sábado a escutar o programa Cultura Gaúcha aqui na tua Rádio Cultura Zona Sul 105,9 FM. Estamos localizados aqui na Avenida Buarque de Macedo, número 650. 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Também, nesse e no outro. 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
1: Ei, olha aí.
0: Boa, né? É. E olha só, importante essa informação, né? Hoje o dia tá meio enfarruscado, né? Meio querendo cair uns pingos, querendo cair uma chuva, né? Mas para quem quer participar desses eventos, não te preocupa, tia. Os dois eventos da Rádio Cultura serão espaços cobertos, né? Então, a mateada da rádio é num dos galpões lá do Sindicato Rural. Então, portanto, local coberto, né? E também sabendo que a entrada lá no Sindicato Rural é totalmente gratuita, né? Então o pessoal pode chegar por lá bem tranquilo, que a entrada é gratuita. E a mateada vai ser em um dos galpões lá do Sindicato Rural, portanto, né, não vai ter perigo de se molhar com chuva, né? Caso venha chover. Mas se chover, vai ser uma coisa muito, muito pouquinho. E o evento em homenagem às mulheres gaúchas, né? Vai ser no Shopping Partage, no Shopping Rio Grande, Praça Rio Grande. Portanto, né? Também lugar protegido aí, seguro, né? Abrigado aí do vento, da chuva, do frio, enfim. Aqui no Praça Shopping Rio Grande. Aqui na Rua Jockey Club, né? Na Rua Jockey Club ali, então, pessoal, pode vir também para esse grande evento e muito importante em homenageando as mulheres gaúchas. E falar em homenagear mulheres gaúchas, né? Ontem a gente esteve lá na Câmara Municipal de Vereadores do Rio Grande, a gente foi homenageada a nossa grande amiga Sayonara de Ávila Daniel, né?
1: É verdade.
0: Um destaque tradicionalista, destaque amiga aí da tradição da cidade do Rio Grande do ano de 2026. Muito bonita lá, solenidade. Vai nosso grande abraço então também para Sayonara.
1: É por aí, Sayonara, que vem desenvolvendo aí um grande trabalho tradicionalista aí junto com o Roberto, né? E é isso aí.
0: Tio, Anthony, vamos com.

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3: Previsão do tempo.
4: Neste sábado teremos queda de temperatura, manhã, tarde e noite com muitas nuvens e a possibilidade de pancadas de chuva na parte da tarde. Vento de intensidade fraca noroeste, umidade relativa do ar em 55%. Em Rio Grande e São José do Norte, temperatura mínima de 9 e máxima de 22 graus. Em Pelotas, mínima de 11 e máxima 23 graus. Com informações do Instituto Nacional de Meteorologia, INMET, aqui na Cultura.
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2: Tá, boa, né, tia? Voltamos por aqui com o programa Cultura Gaúcha, né, tia? O programa é todos sábados das 8 às 10 da manhã, trazendo a verdadeira música gaúcha, gaúcha nativista, alguma coisa às vezes de fandangueira e, né, hoje também regional, né? Que essa gurizada trouxe essa novidade pra nós aqui, pelo menos, né? Ampliou esse estilo musical que é lá da fronteira, lá dos pagos de Livramento. E um programa que a gente sempre busca trazer a nossa essência, a nossa cultura de fato, né, tia? Falando em essência e cultura, mandar um grande abraço a esse casal maravilhoso que está sempre nos ouvindo, sempre junto conosco, a dona Cândida e o seu Gargione. Bom dia, estamos aplaudindo a talentosa Laurinha e dando parabéns aos pais, assim como a Aninha Pires. Elevam e representam as mulheres e crianças da cultura gaúcha de Rio Grande. Se tiveres uma música Guri de Campo, oferecemos aos tradicionalistas. Muito obrigado aí a dona Cândida e seu Gargione, esse casal especial que está sempre ligadito conosco. O seu Gargione é nosso grande poeta também, aqui da cidade de Rio Grande, que ele que é lá das Cacimbinhas, né? Mas mora muitos anos aqui. E para mim, orgulho dizer que hoje sou amigo desse grande poeta. Tem uma sensibilidade diferenciada, né, tia? Diferenciada aí para escrever as suas músicas e suas poesias. Vamos procurar aqui o Guri de Campo para trazer para vocês essa marca que é lindaça no mais. Mandar um grande abraço também ao Nando Ribeiro, que está conosco lá pelo cassino, né? Nosso grande amigo aí, Nando Ribeiro, grande gaúcho também, da nossa cidade, conhecidíssimo aí de todos, né, tia? Um grande abraço, Nando. Também conosco, aqui a Rosângela Daniel, que é a irmã aí da Sayonara, que a gente falou agora há pouco, né?
17: Minha prima.
2: Tua prima? Olha aí, ó. Esse. A família escutando aí o nosso programa, né, tia?
17: Coisa boa.
2: Daqui a pouquinho também nós vamos rodar tua música aí, Rosana. Também conosco mandando mensagem agora. E se não tem nome aqui, tia, vamos ver se tem aqui no... Quem é? Tu deve conhecer essa pessoa aqui, outro. Hein?
17: Eu.
2: Ó, eu gostaria de escutar uma música na voz do Antony Vronsky.
17: Ah, Beth, a minha Dinda.
2: Ah, dona Beth, tua Dinda, rapaz. Tá certo. É como não tem nome ali, eu não consegui identificar, né?
17: Aham. Uhum.
2: Como pedir uma música do Antônio, eu disse, mas o Antônio tem que conhecer, né? Que
17: é pra escutar minhas músicas, tem que me conhecer, né?
2: É verdade. Tchê, também nos solicitaram aqui, a Mara, querendo saber os horários, né? Horários dos eventos que vão acontecer da Rádio Cultura. Então nós temos aí, vamos trazer pra Mara novamente aqui. A gente falou agora há pouco, mas vamos trazer novamente aqui. Para todos, vamos trazer a informação completa. 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E lembrando, esses dois eventos acontecem hoje a partir das 15 horas, às 3 horas da tarde. Hein? E a questão dos churrascos amanhã, né? Tia, amanhã é o dia que tem churrasco pra tudo que é lado, né? Amanhã o cara acorda já sai já cheirando, né? Já sai olfateando aí a fumaça, né, tia? O cheiro, a carne assada. Mas amanhã tem no Sindicato Rural, tem em todas as entidades tradicionalistas, né? Então, amanhã, depois do desfile, qualquer lugar que tu chegar aí, tu vai ter um churrasco te esperando, né, tia? Só tu escolher o lugar que tu quer ir. Tá bueno? Tia, mas já estamos com um convidado por aqui, daqui a pouquinho nós vamos conversar com ele, que eu já tinha comentado da presença que estaria aqui no programa. Leandro Freitas, presidente do Sindicato Rural de Rio Grande, daqui a pouquinho vai charlar um pouco conosco aqui. Antônio, o que nós temos de música aí pra rodar, Antônio?
17: Tia, que agora nós temos por outra dança florerita com... não sei quem.
2: Como essa música é uma parceria aí com Moser Ávila, também com Richard Pereira, né? Os guris fizeram a música e me regalaram, me convidaram para participar desse trabalho, né? Me convidaram para me botar a voz aí nessa música, que foi um projeto do Moser, né? Que era fazer umas composições durante a quarentena, né? Na época do Covid. E aí ele fez um projeto aí para fazer pelo menos uma letra a cada 15 dias, mais ou menos, né? E aí gravou tem um álbum aí nas plataformas digitais. Poemas de Quarentena.
17: É isso aí. E temos também aqui a pedido, né? Cavalete com o Maicon Paiva.
2: Essa é do pedido do Gilvan e do Cláudio, né? Parece que estão os dois juntos lá.
17: Coisa certo. Boa. E é por aí, né?
2: Isso?
17: É então por tá, aí. Vamos tem mais na ponta da agulha aqui, mas não sei se vai dar tempo. Tem o Bicho da Chuva. Pedido aí do nosso amigo Nando Ribeiro aí também.
2: Tá bueno. Vamos escutando essas duas músicas por enquanto. Daqui a pouquinho a gente tá de volta.

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0: Mas que tal, voltamos por aqui, né, tia, com o programa Cultura Gaúcha na tua Rádio Cultura, Zona Sul, 105,9 FM. O pessoal aí participando conosco. Tia Isa, lá no Bolacha, tia Marisa Costa, a mãe dos Mutuca, né, tia, sempre ligadita conosco aí, com certeza. Eu ainda não escutei teu áudio aqui, tia Isa, mas deve ser para mandar mensagem aí, um abraço pra filhotama toda, né, tia, os Mutuca aí, toda gurizada, também a irmã, cunhado, o pessoal aí do Bolacha que está sempre ligadito conosco, aí pela todos os sábados de manhã, das 8 às 10, um programa Cultura Gaúcha, vocês sempre ligaditos conosco aqui, muito obrigado pela audiência de vocês. E lembrando, né, todos os sábados, das 8 às 10, estamos com o programa Cultura Gaúcha no ar. 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Tá bueno? Então já estamos aqui com nosso amigo Leandro Freitas, presidente do Sindicato Rural do Rio Grande, que daqui a pouquinho vai trocar uma charla aqui conosco. Acho que nós estamos na hora dos comerciais, então vamos para os comerciais e daqui a pouquinho a gente já volta já direto com o Leandro aqui para a gente conversar.
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3: Tá bueno, né, tia? Voltamos então com o programa Cultura Gaúcha aqui na tua rádio Cultura Zona Sul 105,9 FM. E como prometi, de pronto, já estamos aqui com o nosso convidado, né? Um dos nossos convidados da manhã de hoje. Já estamos com os dois aqui, né? Com o Leandro e com a Laura, né? Para falar um pouco conosco. Então, o Leandro, presidente do nosso Sindicato Rural de Rio Grande, né? Que já faz um tempo que já tá, foi o vice-presidente na gestão passada e agora, a partir desse ano, Leandro, a partir do ano passado, já como presidente...
4: Fechando 3 anos já.
3: Como presidente?
4: Como presidente.
3: Meu Deus, passa muito rápido.
4: Rápido, rápido.
3: E Leandro, bom dia a todos, né? Vou deixar tu dar o teu bom dia aí.
4: Bom dia a todos os ouvintes. É isso, Alexandre, é isso aí. Estamos com mais um festejo Farroupilha. Como tu vinha falando, já vou pegar o teu gancho. Eu estou na diretoria fazem 20 anos. Tive um ano como interino, porque tivemos a necessidade, um determinado momento, o sindicato ficou quase que acéfalo, né? E tivemos que a necessidade de pegar como interino. Depois fui vice-presidente na gestão do meu grande amigo Ronaldo Zeklinski Oliveira. Fui tesoureiro e agora estou até há 3 anos como presidente. E nós estamos, por isso que eu peguei teu gancho, e nós estamos em período eleitoral do sindicato, né? Temos uma chapa única escrita, ou seja, né, vamos manter a diretoria, né? E então, possivelmente, né, tudo indica que vou estar à frente da entidade por mais 3 anos.
3: Que maravilha, tio. Leandro, assim, ó, eu tenho acompanhado, a gente que está sempre nesse meio, né? A gente está sempre, mas às vezes o pessoal não tem essa noção, o pessoal que não participa tanto, né? O Sindicato Rural é sempre um parceiraço, assim, ó, tanto não só desse momento agora, como dos festejos Farroupilhas, né? Mas de vários eventos que acontecem no nosso município, né? Então o sindicato está sempre de porteiras abertas, vamos dizer assim, né? Para os grandes eventos da nossa cidade, é um grande parceiro sempre. Como é que é essa questão desses eventos, como é que é para o pessoal chegar? E eu sei que também tem alguns espaços, né, que podem ser, imagino eu, locados, né? Para quem quiser fazer algum evento. A gente entra em contato com quem? Como é que fala isso?
4: Alexandre, o sindicato ele tem, dentro das suas mais diversas funções, a função social, né? Hoje nós temos mais de 100 cursos que são ministrados dentro do Sindicato Rural através do programa Senar. É totalmente gratuito. Nós temos o projeto Alfa, que é um projeto de alfabetização a jovens e adultos no meio rural. Projeto muito importante.
3: Que maravilha.
4: Temos as ATEGs, que é as assistências técnicas gratuitas. Então, o sindicato está não só de porteiras abertas, como além das suas porteiras, né?
3: É verdade.
4: Essas assistências técnicas, hoje, nós já atendemos mais de 450 produtores rurais no município e fora do município também, que nós temos uma extensão de base com São José do Norte, onde também fazemos o nosso trabalho lá. Então, o sindicato tem essa característica de trazer ao homem do campo, homem, mulher, ao jovem do campo, a capacitação para que as luzes da cidade não sejam o chamamento para que o homem ou a mulher ou o jovem saiam do campo, né? Essa é a intenção, que a gente consiga permanecer com as pessoas no meio rural. O meio rural é um meio muito atrativo. Hoje a gente comentava que há anos atrás, bom, quando tu não tinha outra coisa para fazer, não, vai trabalhar no campo. Hoje não. Hoje, para trabalhar no campo, tem que estar capacitado. O campo hoje te exige capacitação.
3: Eu acho que, como tudo, né? a evolução, né, que existe, claro, falando já em grandes coisas assim, mas até na própria lavoura, né, onde a gente vê hoje máquinas...
4: É drone, é maquinário. Tem máquina que tem máquina que a gente não sabe ligar.
3: Imagina.
4: Não adianta nem tu entrar para dentro dela que tu não sabe ligar. Então, essas são as funções do Sindicato Rural, além, logicamente, de ter um belíssimo patrimônio, né? Nós temos uma área de 8 hectares central, né? Está no centro da cidade. E indo para o lado da cereja do bolo, vamos falar assim, que são esses eventos que o Sindicato Rural proporciona ou participa, né? O Sindicato Rural, durante o verão, pôde fazer um grande trabalho no cassino, onde levamos o pavilhão da agricultura familiar para o cassino. Isso foi muito interessante, foi um dos nossos primeiros eventos fora do nosso parque. E agora, em outubro, estamos participando da Expo Norte também, aqui em São José do Norte, também vamos fazer um bom trabalho lá.
3: Que joia!
4: E trazendo para o lado da gauchada, que é o lado que a gente se conheceu, né, tá vendo?
3: É verdade.
4: Desde guri aí, sempre nesse, tentando fazer o máximo que pode para manter a tradição sempre de pé. O Sindicato Rural tem dentro do seu estatuto como obrigação, isso foi um trabalho feito na gestão passada, feito pelo Ronaldo, e aí ficou no estatuto que nós temos obrigação de manter as tradições gaúchas. Isso para nós foi muito importante, porque nos dá aval para poder fazer esse tipo de trabalho que nós estamos fazendo há 72 anos. São 72 anos que a gente recebe os eventos tradicionalistas, os eventos de 20 de setembro dentro do Sindicato Rural. Nós temos um vídeo onde o intendente do município, na época, tá, entrou, um vídeo em preto e branco, coisa mais linda, um vídeo histórico, né, onde o intendente do município, na época, entrou e saiu dali o primeiro desfile de cavalarianos da cidade de Rio Grande. Então, há 72 anos, ininterruptamente, a não ser por algum caso, como agora nós estamos falando do Covid, algo assim,
3: sim,
4: entendeu? Tá? Mas, ininterruptamente, o Sindicato Rural recebe os cavalarianos de portas abertas. O evento é totalmente gratuito. Quem quiser é só chegar lá. Tá?
3: Que joia, tio. O Zeklinski, que é um nosso ouvinte assíduo também aqui do programa, né? Está sempre nos escutando, sim, mandando mensagem, mandando alguma ideia, falando sobre, às vezes, né, que ele plantou a Zevém lá e não vinha chuva nunca, coisa e tal, demorou um pouco, daqui a pouco veio.
4: Um grande produtor, um grande incentivador no município de Rio Grande.
3: Um entendedor também, né?
4: Principalmente
3: da raça Angus, né?
4: Com certeza.
3: É um grande professor, tenho certeza também, de todos, né?
4: E nesse evento desse final de semana, né? Eu já estava olhando aí os temas musicais que vão para frente, já estou começando a ficar meio brabo já, tia. Já escutei falar em Bicho da Chuva. Não é bem por aí ainda, né?
3: Não é por aí.
4: Tia, nós estamos hoje, né, já com o parque montadinho, já muita gente acampada no parque, já muitos cavalos já chegaram. As paleteadas já estão começando lá no sindicato.
3: Já estamos
4: com o evento já em andamento. Né?
3: Que maravilha, tia.
4: Então, aquele que quiser já fazer o seu batizito, botar embaixo do braço, né, e sair suvaqueando um termo, né, e se parar lá na beira do arame para ver umas boas provas de paleteada, já pode se dirigindo para lá.
3: Que joia, tia.
4: Então, é isso aí. E ontem churrascada já pegou, já tinha muito, muito som, muita churrasqueira armada dentro do sindicato. A turma da comissão jovem, a turma da comissão feminina já estavam lá para receber o pessoal, que é um outro trabalho que a gente tem feito, aumentar as comissões dentro do sindicato e, com isso, melhorar a sucessão dentro da nossa instituição, tanto a sucessão dentro da própria instituição como a sucessão rural. E agora estamos num novo passo, que é a sucessão de extensão e cursos também, para tentar capacitar o produtor rural da melhor forma possível. Então, o sindicato não para, o sindicato é uma instituição viva, que se mantém viva e sempre com bons trabalhos dentro do nosso município. E nos festejos, hoje à tarde, a coisa pega fogo.
3: Hoje a coisa pega fogo,
4: porque a Rádio Cultura Zona Sul entra lá para dentro e nós temos essa coisa linda de poder usar a Rádio Cultura Rio Grandina como nosso porta-voz, entendeu? E a Rádio Cultura Rio Grandina usa o nosso sindicato como pátio da sua casa também. Então nós temos essa integração.
3: Que maravilha.
4: Entre a rádio e o sindicato rural, que tem funcionado muito bem, entendeu? Eu tenho um escritório de remates, como alguns sabem, né? A Ponteiro Negócios Rurais. Hoje a Ponteiro Negócios Rurais também participa da programação da rádio. Então é essa integração, esses elos de ligações que vão se formando, e isso para nós não tem valor, isso para nós é só a gratidão, né, que a gente tem em saber que a gente pode contar com esses eixos, com essas linhas de aproximação.
3: Coisa boa quando a gente sabe que está fazendo uma parceria de fato, né?
4: Exatamente.
3: É, eu acho que isso aí eu tenho para mim que é uma grande parceria, né, onde todo mundo se beneficia, todo mundo é bom para todo mundo, né? E todo mundo se ajuda. E eu acho que isso é muito importante, independente do que for. Quando existe essa parceria, todo mundo sai ganhando, né, Tia? Então, e eu acho que as pessoas que fazem as coisas acontecer na cidade cada vez têm que estar mais unidas, né? Para realmente fazer com que a cidade se movimente, a cidade aconteçam as coisas aqui no nosso município, né, Tinha?
4: A gente escuta falar muito, a gente está na rua aí, escuta falar muito, pá, mas a cidade está um pouco morta, a cidade isso. A gente... É este o momento de usar os meios de comunicação, é este o momento
3: Verdade.
4: De usar a rádio, entendeu? Tá? Divulga a tua marca, trabalha, entendeu?
3: Exato.
4: Trabalha a tua marca, bota a tua marca para frente, porque senão tu não vai sair, senão a gente não sai desse marasmo. Não adianta a gente entrar nessa cultura e nesse contexto que está sempre a coisa indo para trás, puxar para trás, não adianta. Vamos olhar, alavancar e tocar para frente, que a gente faz essa carreta andar.
3: É isso aí, não adianta a gente só reclamar, né, cara? A gente tem que fazer
4: tem
3: a coisa acontecer.
4: Andar.
3: Ah, porque não tem não, só um pouquinho, mas o que tu está fazendo para isso mudar, né?
4: E
3: a gente está sempre procurando fazer alguma coisa, né, Tia?
4: Itaveira, e hoje, através dessa bomba de comunicação, que é a Rádio Cultura, nós temos hoje lá à tarde, a partir das 15 horas, o Cleito Colares e o grupo Coordenaço, que vai estar puxando muita gaita e fazendo o pessoal tirar
3: o pé do chão,
4: e arrastar o taco da bota, e já no segmento, já com Razão Gaúcha. Tudo de portas abertas, cara.
3: Pois é, tia, eu tava falando aqui, portas
4: tudo
3: abertas.
4: Tudo de portas abertas.
3: E vai ser num dos galpões lá.
4: É, né? Exatamente. Se cair uma aguinha, não te preocupa, entendeu?
3: Vai
4: não
3: embora,
4: te
3: vamos,
4: preocupa
3: vamos
4: que,
3: embora.
4: Não te preocupa que o galpão é grande, dá para bailar, entendeu? Não tem problema nenhum, entendeu? Pode ir com a aguinha mesmo que não dá nada. Não dá nada. Não
3: ninguém
4: dá nada.
3: De açúcar, né?
4: Ninguém
3: tia?
4: De açúcar, tá? E seguimos com a parte campeira trabalhando, o rodeio segue, as paleteadas seguem por conta da cabanha Las Amores, tá? Grande amigo Flávio Nanana que está tocando essa parte aí. E logo mais à noite, aí a coisa já muda um pouco o ritmo, né, cara? Aí nós vamos pro lado do bailão mesmo, aí o baile pega um grupo Jeito de Galpão e o Thiago Nogueira.
3: Olha aí.
4: Então, quer dizer, hoje é o dia completo, entendeu? Então temos desde mateada, temos baile, temos paleteada e não para, os acampamentos, a cavalhada chegando para o desfile, entendeu? Nós estamos com 100% das cocheiras lotadas, 100% dos potreiros lotados e 100% da área de acampamento lotado.
3: Que maravilha.
4: Não vai ter lugar para se mexer no Sindicato Rural. Todos os caminhos levam ao Sindicato Rural nesse dia 19 e no dia 20.
3: Que maravilha. Para o pessoal entender, né, Leandro? É, pessoal que mora pro Taim, mora, enfim, os piquetes como um todo, até o pessoal que mora um pouco mais perto, né? O pessoal já vem antes do desfile, vem na sexta-feira, vem no sábado, no caso, 18 e 19, por aí, todos os anos, e acampam no Sindicato Rural já para sair no desfile do dia 20. Então essa pessoa, mas tradicionalmente, como tu falou, 72 anos, que o sindicato está sempre com as portas abertas esperando esse pessoal vir para cá. Então, tradicionalmente, principalmente as pessoas de mais longe, Taim, enfim, mais longe talvez a que a gente tem no município seja
4: realmente Taim. Não, mas o pessoal da Quinta, o pessoal do Taim, o pessoal
3: dos banhados,
4: né,
3: tia? Vem todo mundo para cá com a cavalhada já para se preparar e fazem um acampamento, faz essa churrascada, bota sua bandeira lá.
4: É uma aproximação. Inclusive da cidade com o homem
3: com
4: rural.
3: Com certeza.
4: Então, até o pessoal da cidade que queira pegar o mate e dar uma olhadinha mesmo, é importante, porque de repente tá com teu filho em casa, então, tia, vou lá dar uma olhadinha nos cavalos, vou lá dar um passeio, é um passeio bonito, é um passeio. Entendeu?
3: Exato.
4: Então isso é atrativo. E essa também é uma maneira que nós temos de contribuir com a Prefeitura Municipal de Rio Grande, com a Inspetoria Veterinária, porque, logicamente, tem toda uma questão sanitária que envolve todos esses eventos, né? E a responsável técnica, a Priscila, nossa médica veterinária, que esse ano está prestando esse serviço, e a inspetoria, amanhã, desde as 7 horas da manhã, vão estar lá pulseirando os animais, fazendo o seu trabalho, para que o desfile já saia de lá com 70%, 80% montado.
3: Uhum.
4: Né? Então, amanhã, 8 horas da manhã, o CTG Mate Amargo, que é o primeiro CTG que passa, vai estar conosco lá com as suas bandeiras, com o seu pavilhão montado na frente do Sindicato Rural. E de lá, eu, presidente do Sindicato Rural, e mais um grupo de 4 cavalarianos pertencente ao grupo Centauros, que vamos estar devidamente identificados, sairemos de lá montando o desfile Farroupilha, né? Que vai passar pela Rua Marechal, pela Rua Neto, né? Então, esperamos a toda a comunidade de Rio Grande, né, que esteja presente durante o desfile Farroupilha, o desfile de cavalarianos da cidade de Rio Grande, que já é tradicional. Amanhã começamos com o desfile da Brigada Militar, que desfila amanhã, a partir das 9 ou 9:30. Não te devo agora o horário do desfile militar. Né? Depois temos a caminhada Farroupilha. E logo adiante, já na continuação, o desfile de cavalarianos. Então, eventos não faltam na cidade do Rio Grande.
3: Com certeza, com certeza.
4: Para que o pessoal possa se locomover. E já saindo do desfile, voltamos para o Sindicato Rural, onde os acampamentos seguem pegando fogo.
3: Mas né? Deus livre.
4: E aí sim, cara, aí show de gineteada. Tropilha Malagueta, o segundo gineteando pela tradição. Os melhores aporreados do Brasil.
3: Verdade.
4: Os melhores aporreados do Brasil estarão lá. Esses cavalos que são animais atletas, animais preparados para isso aí. Mas a gente, agora, questão de menos de um mês atrás, acabou o rodeio de Barretos, né?
3: Uhum.
4: E a gente acompanha tanto aquela festa, aquela tradição, que não é nossa, né?
3: Exatamente.
4: Que não é nossa, é uma tradição Caltrim, né? Uma belíssima tradição.
3: Com certeza.
4: Né? E nós temos o prazer de ter algo próximo, né? Aqui que a gente também pode prestigiar, pode ver, pode estar presente, né? Então, a gente convida a todos que também vão para lá. E para quem gosta do baile, para quem gosta da parte artística, para quem gosta da sanda, de dançar, vamos ter lá Sandro Veleda, vamos ter Rodrigo Rezende e Grupo Canto Campeiro e o Jeito de Galpão também.
3: Tome.
4: Tocando lá também amanhã, no domingo à tarde.
3: É, não?
4: Então,
3: é uma vasta programação,
4: uma
3: né,
4: vasta programação. Uma
3: que
4: vasta
3: joia.
4: Programação.
3: Tia, e falando em gineteada, no sábado passado teve aqui conversando conosco a Eduarda Lima.
4: A Eduarda Lima.
3: Né, que já veio e nos contou essa novidade aí para nós, né? Para mim, principalmente, né? Que ela já tem uma tropilha dela também de aporreada, uma tropilha de petiço.
4: Olha aí.
3: Que vai estar também, né? Pelo que ela me comentou.
4: Isso, vai exatamente.
3: Estar participando
4: exatamente,
3: também
4: exatamente.
3: No domingo lá, né?
4: Exatamente, exatamente. Então. Então é um caminho. A minha filha, eu tenho uma bebezinha, um beijinho para minha filha que deve estar em casa nos escutando. Não está em casa porque a mãe dela, minha esposa Fabi, já botou lá para dentro do carro e já se tocou para o sindicato. Tá? Né? E a minha filha hoje já está com 2 pôneis, já está com 2 petiços, exatamente já começando esse trabalho.
3: Que entendeu? Chute.
4: Então é isso que a gente quer, é assim que as coisas funcionam, entendeu?
3: Exato.
4: Se a gente quer incentivar as crianças, incentivar os jovens para que a nossa tradição não se perca. Entendeu?
3: Verdade, é isso
4: então,
3: aí.
4: Então é esse o nosso trabalho. E eu já vou aproveitar que nós estamos falando em evento, nós estamos indo também agora no mês de novembro para a 52ª Expofeira da cidade do Rio Grande. Eu imagino que o Sindicato Rural deva ter, acredito que sim, uma das festas com edição, essas festas com número, não sei, festas religiosas, talvez, das mais antigas do município, né? Acho que 52 edições não são poucas, né?
3: Não é pouca coisa, né?
4: Então nós já estamos aí, já terminando o evento e preparando o outro, exatamente para que a comunidade de Rio Grande, que também vai ser outro evento de porta aberta, vice.
3: Olha aí.
4: Tá? Porta
3: que
4: aberta.
3: Show,
4: então é essa a intenção, trazer e aproximar o meio rural, a tradição ao pessoal da cidade.
3: Que maravilha, tio. Então tá, Leandro. Tá dado o recado, então?
4: Dado o recado.
3: Mas, então tá joia. Muito obrigado, Leandro, pela tua presença.
4: Eu que agradeço.
3: Né, desejo todo sucesso, né, pra tua, agora que vai ter essa nova eleição, mas provavelmente vai continuar, né, a chapa única.
4: É.
3: Então desejo muito sucesso e estamos sempre de portas abertas para te receber, poder divulgar os eventos aí do Sindicato Rural E sabes que aqui tens uma parceria forte, né? Somos fortes aí, somos grandes parceiros para que a gente possa fazer as coisas acontecerem.
4: Eu agradeço muito a Rádio Cultura aqui, sempre comigo, sempre com o Sindicato Rural. Agradeço muito esse espaço. Muito obrigado, Anthony, né, por toda a nossa parceria de sempre. O Anthony já várias vezes já tocou lá no Sindicato Rural também.
5: Com certeza, eu que agradeço.
4: A gente tá sempre junto. Obrigado, Taveira, tu que também está sempre conosco. Então, aí vai o meu, para vocês dois, vai o meu agradecimento pessoal. É um agradecimento não do Sindicato Rural, mas um agradecimento desse amigo que vocês têm.
3: Merece,
4: vocês podem ter certeza que podem contar comigo sempre que precisar. E o Sindicato Rural é do Rio Grande, não é meu, não é teu, não é de ninguém. Tá? Às vezes as pessoas se apoderam, se apossam das coisas e acham que a instituição pertence a alguém. Não, é do Rio Grande, é nosso, então por isso está de portas abertas para toda a comunidade.
3: Que maravilha. Então tá, falamos aí, conversamos com Leandro Freitas, presidente do Sindicato Rural de Rio Grande, que já está a mil, né, tia? Já está muita atividade por lá, estão todos convidados a participarem das festividades farroupilhas aí, e grande, uma vasta programação que já começou, já está com as porteiras abertas pelo Sindicato Rural.
4: Abraço a todos.
3: Um abraço, grande abraço.
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5: Previsão do tempo.
6: Previsão do tempo.
7: Neste sábado teremos queda de temperatura, manhã, tarde e noite com muitas nuvens e a possibilidade de pancadas de chuva na parte da tarde. Vento de intensidade fraca noroeste, umidade relativa do ar em 55%. Em Rio Grande e São José do Norte, temperatura mínima de 9 e máxima de 22 graus. Em Pelotas, mínima de 11 e máxima 23 graus. Com informações do Instituto Nacional de Meteorologia, INMET, aqui na Cultura.
5: Previsão do tempo.
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0: Mas que tal, che? Voltamos aqui com o programa Cultura Gaúcha na tua rádio Cultura Zona Sul 105,9 FM. Todos os sábados estamos aqui das 8 às 10 da manhã trazendo o melhor da música gaúcha, da música campeira, da música regional gaúcha no programa Cultura Gaúcha. 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Já estamos então aqui com a Laura Taveira, que vem hoje, né? Tivemos já a presença da Lívia Rosado e também da Eduarda Lima, e hoje teremos aí, estaremos conversando agora com a Laura Taveira, ela que vai participar desse evento que vai ter lá no camping do cassino, né? No acampamento Farroupilha da cidade de Rio Grande. Mulheres gaúchas e as tradições. Uma tarde para celebrar nossa cultura, nossa força e o papel da mulher na tradição gaúcha. Tá? Uma tarde de atividades campeiras também, a Laura Taveira contando a sua trajetória na cultura gaúcha. Então vai ser no dia 25, portanto no próximo sábado, às 4 horas da tarde, lá no camping do cassino. Então estão todos convidados para estar lá dia 25, que é na sexta-feira. Sexta-feira, dia 25, às 4 horas da tarde. Estão todas convidadas aí para participar desse grande evento, e mais um grande evento da Rádio Cultura Zona Sul. Bom dia, Laura. Tudo bem?
1: Bom dia, tudo bom?
0: Tudo bem. Te apresenta aí pro pessoal no microfone.
1: Bom dia, meu nome é Laura Taveira e atualmente sou a terceira prenda juvenil do CCN.
0: Tá bem. Laura, a gente veio contar um pouco sobre a tua história, né, na tradição gaúcha, né, na cultura gaúcha. Pelo que tu te lembra, assim, né, como é que foi o teu começo? Como é que tu começou, assim, na cultura gaúcha, vamos dizer?
1: Eu comecei, eu acho que eu tinha mais ou menos uns 5 anos, que foi a primeira vez que a gente foi no CCN, e que eu fui, na real, para ir para uma escolinha, a escolinha da Dinda Rose, que ela fazia, e depois de um tempo ela começou a me puxar para querer entrar para invernada. Eu fui no ensaio, achei muito legal, aí a gente começou a dançar, e depois de um tempo, veio, graças a Tia Gedi, eu comecei a concorrer, porque a Tia Gedi tava sempre falando que agora a única coisa que faltava para mim ser realmente uma prenda era uma faixa. E aí eu resolvi começar a concorrer.
0: Tá bem. Então a primeira vez que tu concorreu, quantos anos mais ou menos tinha? Tu te lembra mais ou menos?
1: A primeira vez que eu concorri foi como pré-mirim. Eu acho que eu devia ter uns 6, pré-mirim. 7 anos. Pré-mirim. Acho que eu tinha uns 6, 7 anos por aí.
0: E aí depois de pré-mirim veio já com 8 anos talvez, né?
1: Isso, foi com 8 anos a mirim.
0: E aí tu conquistou a tua faixa de pré-mirim da entidade. E depois, para quem está nos escutando e não conhece, né, como é que funciona o andar dos concursos, né? ganha entidades, tu ganha como primeira prenda a entidade, depois tu vai concorrer à primeira prenda da sexta região tradicionalista, né? Uhum. Que a sexta região tradicionalista é composta pelas cidades de São José do Norte, Rio Grande, Santa Vitória do Palmar e Chuí, né? E o teu concurso foi no CCN, né? Naquele ano foi no CCN.
1: Sim, o meu concurso da região, na época, foi no CCN.
0: E aí consagrasse como primeira prenda da sexta região tradicionalista. Primeira prenda Mirim, da sexta região tradicionalista. E depois fomos a Porto Alegre.
1: Porto Alegre.
0: No concurso
1: concurso estadual.
0: Concurso de prendas estaduais. Tá bem. E como é que foi a questão que o pessoal às vezes me pergunta, né? Ah, aquela guria tá cantando. Como é que foi? Como é que surgiu essa tua vontade, assim, de cantar? Enfim, explica pro pessoal.
1: Eu comecei a querer cantar depois que eu já tinha que entrar no CTG.
0: Tá.
1: Eu acho que eu tinha lá por volta de uns 7 anos também. 7, 6, por aí. Acho que era.
0: Depois, um pouquinho?
1: Não, acho que foi um pouquinho antes. E aí eu comecei querendo cantar Frozen. Só que, obviamente, meu pai não ia poder tocar Frozen pra mim cantar pras pessoas.
2: Então... Frozen no CCN, hein?
0: É, Galinha Pintadinha.
1: Aí eu enchi o saco dele pra ele tocar Frozen e Galinha Pintadinha. Só que aí minha ideia não deu muito certo, né? Aí eu ouvi uma música que ele cantava, que eu achei muito interessante. E aí eu já tinha tirado a música e eu cheguei nele e falei assim, eu quero que tu toque pra mim Gaudêncio 7 Luas, porque eu quero cantar. E aí ele falou assim, Laura, mas tem que tirar a música, tem que fazer muita coisa. Eu falei assim, eu já fiz tudo, é só tirar a música. E aí depois disso eu comecei a cantar.
0: É, não é mole, né? Eu que me vire depois. Tá, beleza. Mas eu quero saber... o sentimento de tu querer cantar, assim, ó. Como é que tu chegou nessa ideia de cantar? Tu pensou alguma coisa assim? Por que tu teve essa ideia, assim, de... O que que te levou, assim, a essa questão de tu querer cantar?
1: Eu acho que porque no início, antes de tudo começar, eu declamava.
0: Uhum.
1: Só que eu nunca gostei muito de declamar. Não sei. Sentia que aquilo ali não era muito a vibe. Aí, tá, né? Aí eu via tu cantando sempre. E aí eu pensei, por que não cantar? E até porque, sei lá, eu acho que cantar sempre foi uma maneira de se expressar bem.
0: Legal. E me diz uma coisa, a questão da invernada, assim, das danças, dos concursos, dos rodeios artísticos, né? O que a invernada representa hoje pra ti, assim? Hoje não, na verdade, sempre, né? Mas hoje tu dança no, na invernada juvenil, né? Do CCN lá. Tu já passou pela invernada pré-mirim, talvez tu começou lá. Aqui naquela época não era, acho que não era tão dividido. Porque
1: era tudo meio junto, era tudo a meio mirim junto, e a pré. Né?
0: E aí depois tu passou, ficasse um ano parada, né? Sem dançar. Uhum. Né? Afastada da dança, mas nunca perdesse o contato, na verdade, né? E aí hoje tu dança na invernada juvenil. E qual é a tua emoção, assim, e na hora de ter que entrar no tablado de um rodeio artístico? Qual é a adrenalina? O que acontece? Me conta sobre os bastidores, assim, os momentos antes de entrar no tablado.
1: Ah, antes de entrar no tablado, obviamente a gente sente bastante nervoso, né? Só que normalmente a gente tá nervoso antes. Só que aí, quando a gente chega a pisar o pé no tablado, não sei, pelo menos pra mim, eu já relaxo, porque entrar eu já entrei. Então já tá tudo bem.
0: É porque tem pessoas que não se imaginam nem cantando, nem dançando, né?
1: Uhum.
0: Então... É isso que eu falo para as pessoas, né? Que a invernada artística ela não é só dança, não é só a parte da dança, né?
1: A invernada ela desperta outros interesses. Porque tu pode estar dançando e aí de repente tu vê alguém na tua invernada cantando ou concorrendo. E aí tu pensa, por que eu não poderia estar fazendo aquilo também?
0: Exatamente. E ele ensina várias coisas, né? E uma delas é tu perder um pouco do medo de tu te apresentar em público.
1: Sim.
0: Né? Tanto de tu falar, de tu... dançar, né? E, claro, a dança exige muita concentração, porque tem vários passos que tu tem que fazer, né? Que são obrigatórios na dança, né? Para todo mundo fazer igual. Mas também exige um pouco de disciplina, né? Exige um pouco de concentração. E essa questão, principalmente, do desinibir, né? A criança, principalmente. Então, se é uma criança que tu começa na invernada, que tu vai para uma invernada, tu já começa a ter essas vantagens, porque tu aprende a lidar com essas situações, né? Então, acho que é importante a participação das crianças, que ensinam, além da dança, ensinam uma questão de comportamento, né? E alguns valores, né? Que é importante o companheirismo, né? Enfim, uhum. São vários fatores aí que ajudam, né? As crianças aí a desenvolver um lado, talvez, que às vezes não... Se ficasse em casa só no celular, né? No videogame, na internet, enfim, nas redes sociais, acaba não desenvolvendo esse outro lado.
2: E muito, né? Se observa, né, Taveira, essa questão da postura, né? Sim. Aquela coisa da postura do CTG.
0: Exato.
2: A gente observa, né? Seja nas crianças, até nos adultos já muda, né? Sim, entrando pro CTG já se nota uma diferença.
0: Com certeza, né? E até na interpretação das coisas, né? Por exemplo, numa declamação mesmo, né? Tu vê, assim como no canto, onde tu tem que interpretar aquilo que tu tá falando, né? Ou aquilo que tu tá falando, não, aquilo que tu tá declamando, ou que tu tá cantando, tu tem que ter uma...
2: Sim, um significado, né? Também tem que saber o que é que tu tá cantando, o que que tu quer expressar.
0: Exato. É. Então isso aí a gente conversa muito, né, filha? Conversa muito o que que tá cantando. Ah, tu tem que entender cada palavra que tu tá falando ali na letra ali, que tá cantando a letra.
1: Quando a gente vai cantar, eu sinceramente nem sei o que é mais difícil, se é tu cantar ou tu declamar. Porque quando a gente vai cantar, a gente tem que sentar e ficar escutando cada letra. Cada palavra, pra gente entender primeiro a história do que a pessoa tá cantando, e depois a gente achar um jeito de transmitir isso pras pessoas de uma forma leve, na maioria das vezes.
0: É isso aí, show de bola. Porque a gente tem que passar principalmente emoção, né? Uhum. A gente tem que passar, porque tudo na vida, assim, no cantar e no declamar, é emoção. Então, é importante que a gente consiga transmitir essa emoção, né? Para que quem está escutando consiga absorver, né? E fazer sentido, na verdade, para aquilo ali que a gente está fazendo, né? Então, é isso aí. Então, Laura, dia 25 do 9, portanto, na próxima sexta-feira, lá no Campo Municipal do Cassino, estará aí acontecendo esse grande evento aí das Mulheres Gaúchas e as Tradições. Onde vão estar essas três gurias que estiveram aqui no programa, né? A Lívia Rosado, a Eduarda e a Laura estarão por lá para recepcionar todos, né? Nesse grande evento que vai ter, mais um grande evento da Rádio Cultura Zona Sul 105,9 FM. Estão todos convidados a participarem. As escolas lá do Cassino quiserem também participar, é só chegar lá, né, que serão muito bem recebidos. No dia 26, no sábado próximo, então, também eu estarei lá tocando na Machada da Rádio Cultura, juntamente após o grupo Estilo Gaúcho. E a Erva Mate, já sabes, né? A grande parceira da rádio aqui, Erva Mate Bernadon, também estará distribuindo erva mate e água quente por lá. Então tá, Laura, muito obrigado pela tua participação, tá? Desejo sempre muito sucesso. Uhum. Dizer que o pai te ama muito e que mandar um grande beijo pra tua mãe também, que tá em casa escutando lá, né? Nos escutando por lá. E tem mais alguém por lá, né?
1: A Catarina tá lá em casa também.
0: Mas a Catarina... A Catarina vai passar o final de semana com a gente aí, ela que gosta muito também da nossa cultura gaúcha, né? Então vai um beijão pra vocês aí, né? E um beijão pra todos, um grande abraço pra todos os ouvintes da rádio que estão nos escutando.
1: Muito obrigado.
0: Tá aí, fechado então, muito obrigado. Laura Taveira aqui com a gente, né, tia? Tia, já estamos já no final do programa, mandar os últimos abraços aqui, não temos tempo para quase mais nada, mas com certeza tem que mandar um grande abraço aos amigos aí, ouvintes. Sandro Antunes conosco. Também minha irmã lá em Santa Catarina nos escutando, Renata Taveira Munhoz. Também ao Charles, ao João Tales, a Vitória, que também estão sempre nos escutando por lá.
2: Renata mandou um abraço aí para Laura, um beijo.
0: Ó, isso, a tia aí te mandando um beijo. Também o Cássio Curs, lá em Pelotas, Marcelo Portela, a Clédia, sempre ligadita na programação da Rádio Cultura Zona Sul, Denise Melo, o Chiquinho Barbeiro, né, tia, também conosco lá pelo cassino, é isso?
2: É isso aí mesmo, lá pela Querência. É,
0: pela Querência, rapaz.
2: Chiquinho, que também faz parte da campeira aí do nosso CTG Guapos da Querência.
0: Mas um grande abraço aí, o Chiquinho, tia. Tia Antônio, velho, muito obrigado pela parceria do programa de hoje. Muito obrigado.
2: Graças.
0: Carlos Magno aí tá sempre dando costado, né, tia? Aqui conosco. E vamos encerrar esse programa hoje com... Talvez a... Não pode se dizer que é música, né, cara? Mas essa melodia e essa letra, talvez a mais importante para todos nós gaúchos. Desejo um ótimo desfile para quem vai desfilar amanhã. Desejo um ótimo mês de setembro a todos nós gaúchos, que domingo que vem encerra os desfiles lá no cassino. Mas amanhã com certeza estaremos todos aqui na cidade para ver esse grande baita desfile que vai ter. Então a todos vocês, encerrando o programa de hoje, escutaremos o hino rio-grandense.
2: Opa.
0: Abraço. Abraço.

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8: Olá, bom dia, 10 horas e 7 minutos, 10 e 7 deste sábado, dia 19 de setembro. Está no ar o Conexão aqui pela Cultura Zona Sul, sou Carlos Magno, direção José Augusto Valerão e Wanda Leite. A temperatura em Rio Grande em 18 graus, tempo nublado aqui na nossa cidade, 18 graus é a temperatura, sensação térmica é de 12 graus, umidade do ar em 96%. É o Conexão até o meio-dia aqui na Cultura Zona Sul, integrando a Zona Sul e conectada contigo. Participe no 991-647-867, 991-647-867. Interage conosco, pede seu sucesso, manda aquele abraço neste WhatsApp aí, 991-647-867. Ou acesse aí o nosso Face, Rádio Cultura Zona Sul, ou Instagram, Cultura Zona Sul, 105,9 FM. Pode deixar o seu recado e siga nossa página no Instagram e no Facebook. 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Hoje, dia 19 de setembro, dia do ortopedista, dia do oleiro e dia nacional do teatro, datas comemoradas nesse 19. E para começar então nossa conexão, Luan Santana, abre o programa de hoje, 10 e 9, bom dia.
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13h18, assim a gente abriu conexão então com Luan Santana, Olho Marrom, Jorge Matheus, Propaganda e Ricardinho, Uma Chance. Participei no 991647867. Um grande abraço aqui pro João da Sokovski, desejando bom dia. Bom dia, João, ótimo sábado para você. Vou fazer um convite para você ligado aí na Cultura Zona Sul. 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Feito o convite, conto com a tua presença lá. 10h21, em seguida também tenho contato com o Adriel Zdradek. 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Chegando Marcos e Belucci. Não planeje nada.

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0: Obrigado.
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3: Conexão até meio-dia aqui na Cultura Zona Sul. Meio-dia a gente para aí para o horário político. Depois tem a sequência com o Radiorama, a sequência da programação da Cultura Zona Sul. 991-647-867, participação da Simone. Bom dia, Magno. Tudo bem? Tudo bem, Simone? Se der roda aí, Eduardo Costa, imagina eu. Abraço e um ótimo fim de semana para você e a todos os ouvintes. Obrigado, Simone, pela tua sintonia, tua participação. E bom final de semana. Se puder, vai a nossa mateada hoje lá, hein? Na Sindicato Rural. Conto com a tua presença lá. Simone Severo, sempre na audiência. E pedindo aí, Eduardo Costa, te roda para você, Simone.

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2: Previsão do tempo.
3: Neste sábado teremos queda de temperatura, manhã, tarde e noite com muitas nuvens e a possibilidade de pancadas de chuva na parte da tarde. Vento de intensidade fraca noroeste, umidade relativa do ar em 55%. Em Rio Grande e São José do Norte, temperatura mínima de 9 e máxima de 22 graus. Em Pelotas, mínima de 11 e máxima 23 graus. Com informações do Instituto Nacional de Meteorologia, INMET, aqui na Cultura.
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8: 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Estamos de volta, agora 10 horas e 40 minutos e a temperatura aqui na cidade do Rio Grande, na casa dos 18 graus agora na cidade do Rio Grande, tempo nublado aqui na Noiva do Mar. É a conexão aqui na Cultura Zona Sul, 105,9 FM, integrando a Zona Sul e conectada contigo. Grande abraço para você que está trabalhando, ouvindo aí a cultura. Você que está online nas plataformas digitais, um grande abraço para você, um bom final de semana. E pelo nosso site complexoculturazonasul.com.br, pelos Rádio Net, todas as plataformas digitais que a cultura disponibiliza para você acessar os sites e acompanhar a nossa programação. Um grande abraço para você. E você no FM 105,9 também. Um bom final de semana. Tá participando aqui a Denise Melo da Coab 2. Um grande abraço para ela e para dona Sueli. Ela está desejando aqui um bom dia. Tudo bem? Toca 10 minutos. 10 minutos longe de você. É o que a Denise quer ouvir. É Vitor e Léo e a participação de Henrique e Juliano. Um abraço, Denise. Edenir e Sônia, lá no Parque São Pedro. Magno, bom dia. Bom dia, Edenir. Bom dia, Sônia. Casal ligadinhos com você. Abraço, mano. Mano, Edenir. Mana, Sônia. Abraço pra vocês aí. Também Maria Gladys, lá do Parque Marinha. Que Deus derrame sobre nós uma chuva de bênçãos hoje e sempre. Amém. Bom dia, feliz sábado e bom final de semana da Maria Gladys, do Parque Marinha, pra todos nós, diz a Maria. Obrigado, Maria. Pra você também, bom final de semana. 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E o evento lá no Praça Shopping também, né? Dentro do shopping, o evento acontece em local protegido e seguro. É a pedida para hoje. Abraço para Glaci. Alô, Glaci, nossa convidada também. Glaci do Parque Marinho, estou na escuta. Bom final de semana para todos nós. Abraço, Glaci. Damiana participou aqui também fora do ar. Abraço, Damiana. Bom final de semana. Damiana, quero ouvir Roberta Miranda, Perigosa e Linda. Abraço, Damiana. Sempre ligadinha e participando aqui fora do ar. Vitor e Léo chegando. 10 minutos longe de você.

0: Henrique e Juliano,
1: que delícia, obrigado,
2: obrigado, moçada.
1: Que Deus abençoe.
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0: mamãe. 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

0: 10h54, mandamos aí Vitor e Léo, 10 minutos longe de você, participação de Henrique e Juliano. Na sequência, Roberta Miranda, Perigosa e Linda, e Carlos Ponce, Amiga Sombra. Amiga Sombra, a Mari gostou muito, né? Mari Nieto, lá do Uruguai, buenos dias, amigo, lindo tema do Ponce. Lindo demais, né, Mari? Grande abraço aí pra Mari Nieto, lá do Uruguai. A gente recordou aí com a Amiga Sombra, com o Carlos Ponce. 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Aproveite aí Natura Centro na 24 de maio 373, anota esse WhatsApp 999-799181. 10h56, vou trazer agora uma informação sobre o transporte coletivo para domingo, hein? Domingo tem alteração no transporte coletivo. O desfile Farroupilha altera o transporte coletivo, interdita trânsito no centro da cidade do Rio Grande. Em razão das alterações do trânsito para a realização do desfile Farroupilha no próximo domingo, haverá mudanças no embarque e desembarque do transporte coletivo no centro da cidade do Rio Grande. O embarque e desembarque não ocorrerá na estação Tamandaré, em virtude da impossibilidade de rotas causadas pela interrupção do trânsito. Durante o período do evento, todo embarque e desembarque do transporte coletivo será realizado excepcionalmente na rua 24 de Maio, entre as ruas Nascimento e Vice-Almirante Abreu. A rua 24 de Maio terá interdição total no cruzamento entre a rua Nascimento Os coletivos que trafegam pela Avenida Rengetz realizarão embarque e desembarque na rua 24 de Maio, entre Nascimento e Vice-Almirante Abreu, após iniciar a viagem, convertendo a direita na rua Nascimento e novamente a direita na rua General Neto, seguindo em direção aos bairros. A Avenida Portugal também estará interditada, assim as linhas de ônibus Santa Rosa, Cassino, Cidade Nova e Bosque utilizarão a rua Dom Bosco no sentido do centro, encerrando a viagem na rua 24 de Maio com a rua Doutor Nascimento. Para o início da viagem, seguem pela rua Nascimento, Neto, Senador Correia, Buarque Macedo, Visconde do Rio Grande, Avenida Pelota em direção aos bairros. A linha da Barra também seguirá pela rua Doutor Nascimento, convertendo à esquerda na rua Benjamin Costan e à direita na rua Silva Paz, no sentido centro. Utilizará a rua Barroso até a Salgado Filho, convertendo à direita, prosseguindo pela rua Senador Correia até a 24 de maio. E também terá alteração na linha Polivalente. A linha Polivalente, saindo do Portão 4, seguirá pela Salgado Filho até a Senador Correia, convertendo depois para a rua 24 de maio. Essa é a alteração, então, no transporte coletivo para domingo nos desfiles Farroupilha. 10h57, daqui a pouquinho tem Adriel Estrada aqui, diretamente lá do Feirão da Lucar Veículos. 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Regina Oliveira, tá ligadinha? Alô, Regina, bom dia.
1: Bom dia, Magno. Aqui é a Regina da COB1. E gostaria de ouvir a música da Marília Mendonça. Te amo demais. Oferecer para todos que estão ouvindo e para ti, tá bom? Bom dia, obrigado.
0: Beleza. E Regina Oliveira pediu a Marília Mendonça. Tá no ponto aqui, a gente roda para você. A Marília lá do Uruguai, quero escutar Escúchame, do Carlos Ponce. Na sequência do programa de roda, então, mais uma aí do Carlos Ponce pra você lá no Uruguai. Marília Mendonça chegando, te amo demais.

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Agora 11h10 de volta com Conexão até o meio-dia. A tua participação no 991-647-867. Meio-dia a gente dá uma parada aí pro horário eleitoral gratuito. E depois do horário eleitoral gratuito tem o Radiorama aqui na programação da cultura, as clássicas da programação. As nacionais e internacionais do passado passam por aqui no Radiorama até as 2 horas da tarde. 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Abraço pro João, alô João, um grande abraço, bom sábado. Luiz Fernando Miranda da Barra, quarta secção da Barra, ligadinho também. Bom dia, Magno, vou na carona da próxima. Valeu, Luiz, obrigado pela sintonia. Mais uma vez vou convidar você, hein? Alô Rio Grande, alô você que está ouvindo aí a Cultura Zona Sul. A cultura vai estar onde a nossa gente gosta de estar, junto do público. Valorizando a nossa cultura e a nossa tradição, a cultura vai estar hoje em dois eventos. Primeiro aí no Praça Shopping Rio Grande, em um momento muito especial, homenagem às mulheres gaúchas. Um encontro para celebrar a força, a história e a coragem e a importância da mulher que ajuda a construir e manter vivas nossas tradições. 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Tem chimarrão? Tem sim, senhor. 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Então vocês já sabem, é hoje. Hoje a Cultura Sai do Rádio vai encontrar você lá no Praça Shopping Rio Grande, homenagem às mulheres gaúchas e também no Sindicato Rural Mateada da Cultura. Vale a pena lembrar, hein, que a Mateada da Cultura é no galpão lá coberto, lá no Sindicato Rural. Local coberto, a entrada do sindicato é grátis, hein? Não paga nada, é grátis e o galpão é coberto. Caso esteja venha algum pingo aí, né? Vem alguma chuva, o local é coberto, é lá no galpão do Sindicato Rural, entrada do sindicato é grátis. O evento em homenagem à mulher gaúcha, lá no Shopping Praça, também. Nosso evento acontece no local protegido e seguro, lá no Praça Shopping. 11 horas e 13 minutos, e é o Gustavo Lima que chega para cantar, Bala Alojada.

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1: É Conexão aqui na Cultura Zona Sul, 105,9 FM. Rodamos aí Gustavo Lima, Bala Alojada, Zé Neto e Cristiano, Derreter Aliança. E o novo trabalho da banda Raça Negra, Tá Confundindo, rodou aqui no Conexão. Da meio-dia, com a tua participação no 991-647-867. Vamos primeiro contato com o repórter Adriel Zdradek, direto do Feirão. 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
1: 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Correia. 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
1: 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Pra Mari do Uruguai, escute-me.

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5: Previsão do tempo.
6: Previsão do tempo.
7: Neste sábado teremos queda de temperatura. Manhã, tarde e noite com muitas nuvens e a possibilidade de pancadas de chuva na parte da tarde. Vento de intensidade fraca noroeste. Umidade relativa do ar em 55%. Em Rio Grande e São José do Norte, temperatura mínima de 9 e máxima de 22 graus. Em Pelotas, mínima de 11 e máxima 23 graus. Com informações do Instituto Nacional de Meteorologia, INMET, aqui na Cultura.
5: Previsão do tempo.
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11h41, reta final do nosso Conexão. Vamos até ao meio-dia com a tua participação no 991-647-867. Meio-dia a gente para para o horário eleitoral gratuito. Na sequência de retorno com o Radiorama, as clássicas da programação nacionais e internacionais para você recordar aqui na Programação da Cultura. 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Abração aqui para Mari Lima, lá de São José do Norte. Bom dia, Mari. Na escuta, um bom trabalho e te cuida. Abraços. Valeu, Mari. Bom sábado para você, bom domingo. Ótimo fim de semana e aparece na Mateada se você puder, né? Mateada que é hoje. Hoje à tarde tem Mateada. 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Agora 11h43, 11 horas e 43 minutos. Tem a participação aqui também da nossa amiga Márcia. Márcia da Cidade Nova, que pede a música do Panda, Eu Te Seguro. Vamos ouvir então, Panda, Eu Te Seguro, aqui na Programação da Cultura. Bom final de semana, Márcia.

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1: Então, Lady Gaga e Bruno Mars. E antes a gente teve Panda com Eu Te Seguro. Abraço pro Robson Pintanel lá no cassino. Alô, Robson. Diz que o medonho já foi pra Matiada, né? Mas, bah, bem louco, já tá na Matiada, já tá lá. Esperando lá o Cleiton Colares e o grupo Cordionaço. E também o Razão Gaúcho. E depois vai o Robson, né? Atrás do medonho lá com a coleira, né? Abraço pro Robson e o medonho. Robson lá no cassino nos acompanhando. Grande abraço, bom final de semana. Cleusa Pinho também acompanhando. Bom dia, um ótimo fim de semana pra você e a todos na escuta. Valeu, Cleusa. Grande abraço e bom final de semana. A gente vai deixar a última rodando. Em seguida tem o horário eleitoral gratuito aqui na programação da Cultura. E em seguida, às 12h25, a gente retorna com o Radiorama. Já com o Radiorama, com as clássicas da programação nacionais e internacionais do passado. Aqui no Radiorama até às 2 horas da tarde. Agradecendo a audiência de todos que estiveram ligados aí no Conexão. Conexão volta no próximo sábado às 10 horas da manhã. Vamos deixar a última rodando Ana Castela e Matheus e Cauã. Seguido o horário eleitoral e na sequência o Radiorama aqui na Cultura Zona Sul. Abraço!

0: Hora certa.
1: Cultura 11:54.
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0: Muito bem, um bom dia, uma boa tarde para você de sábado, você que está sintonizado aqui no 105,9 da Cultura Zona Sul. 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Vem aí a propaganda eleitoral gratuita e a gente volta com o Radiorama a partir de 12h25. 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A gente volta depois da propaganda política.

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9: Legal, 12 horas e 38 minutos, Radiorama até as 2 da tarde, as clássicas da programação, nacionais e internacionais do passado, você faz uma viagem no tempo com o Radiorama, músicas que marcaram gerações, passam por aqui, em nome de Dinâmica Contabilidade, quase 20 anos no mercado, Caramuru 404 na Cidade Nova, e Sulgás e Água, distribuidora Ultragás, na Presidente Vargas 572, telefone 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Eu sou o Carlos Magno, nesses primeiros minutos você fica comigo, Carlos Magno, até as 13, e a partir das 13 assume aí o Paulo Ricardo para dar sequência ao Radiorama. As clássicas da programação passam por aqui. 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Radiorama traz agora Afrodite, se quiser. O maior clássico da banda de pop rock brasileira, Afrodite Se Quiser, lançado em 1987. E a música é O Que É Que Ela Tem Que Eu Não Tenho. A gente roda agora no Radiorama. Para recordar, a canção marcou a década de 80 com seu tom satírico e bem-humorado, abrindo um famoso monólogo falando sobre a narradora desabafa sobre ter sido trocada por uma rival que ela carinhosamente apelida de Loira Horrorosa. A gente curte aqui então no Radiorama. Música.

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1: 12 horas e 51 minutos, Radiorama aqui na Cultura, Zona Sul, 105,9 FM. Integrando a Zona Sul e conectada contigo, o FM que vai mais longe. Mandamos aí Lobão, Me Chama. Dos maiores clássicos do rock nacional, composta e lançada por Lobão em 1984. Antes a gente teve aí TNT, Nunca Mais Voltar. Grande clássico aí da banda de rock gaúcho, TNT, lançada em 1981, ou melhor, 1991, no álbum Noite Vem e Noite Vai. Canção composta aí por Charles Master e Tchê Gomes. E antes Afrodite, Se Quiser. Deixa eu abrir então o nosso radiorama deste sabadão. 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Os nossos parceiros aqui do Radiorama, músicas que marcaram gerações aqui no Radiorama, as clássicas da programação, nacionais e internacionais do passado, passam por aqui. Abraço aqui para Raquel. Boa noite. Boa tarde, Raquel. Boa tarde, Raquel. A Mari lá do Uruguai, o João da Sokovski. Grande abraço. Bom sábado para todos os nossos ouvintes. Chega mais uma sequência, agora a sequência internacional. A gente roda agora então Billy Idol. Essa música que foi lançada em 1983, uma mistura, uma atmosfera suave com guitarras pesadas aí no rock, no refrão. Curte agora então aqui no Radiorama Billy Idol.

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1: 13 horas e 3 minutos. Esse foi o Queen, hein? A balada de rock do Queen, lançada em 1982, destacando-se por misturar inglês e espanhol em uma homenagem aos fãs latino-americanos nas palavras del amor. Tô ficando por aqui, vem aí o Paulo Ricardo, já almoçou, tá com a corda toda, né? Tá bem alimentado e vem trazendo aí a sequência do Radiorama. Ele traz aí o Radiorama até as 2 e vai ficar toda a tarde aí animando a tarde da Cultura Zona Sul 105,9. Em seguida tem também o Adriel, direto lá do Feirão da Alucar Veículos. 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Abraço a todos, você fica com o Paulo Ricardo depois do intervalo e a sequência do Radiorama.
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3: Hora certa.
1: Cultura 1 e 4.

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2: 1:15. Boa tarde pra você. Uma ótima tarde de sábado, 19 de setembro de 2026. Tô chegando por aqui, Paulo Rick

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0: E assim nós vamos encerrando a edição deste Sábado Abadão do Radiorama com as clássicas da programação da Cultura Zona Sul. Pet Shop Boys, Domino Dancing, antes Michael Jackson, Black or White. Ainda passaram por aqui o Lobão, Decadence, Avec Elegance e o Ed Motta, Manuel. Mais uma viagem ao passado e a máquina do tempo sendo finalizada aqui neste sábado. Amanhã, 7 horas da manhã, tem Radiorama Dominical, cedinho, das 7 às 9. E a partir das 9 horas da manhã, tem o Domingo aqui na programação da Cultura Zona Sul. O Radiorama volta amanhã, então, cedinho, certo? Obrigado aí pela sua participação e também pela sua interatividade. 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Estiveram juntos conosco aqui na programação. Agora são 2:06. 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
1: Certo, Paulo Ricardo, a gente segue por aqui e um bom programa, uma boa tarde aí pra ti.
0: Bora lá, olha só, tá começando já depois do intervalo o Sabadão por aqui. E quem tiver aí no feirão pode pedir música também. Um abraço pra ti, Adriel. Um
1: abraço, Paulo, valeu.
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3: Hora certa.
0: Cultura, agora são 2:09.
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9: Muito bem, senhoras e senhores, agora são 2:20, uma ótima tarde de sábado para você, 19 de setembro de 2026, a temperatura já eu vou atualizar, porque caiu a temperatura com certeza desde o início que a gente começou aqui a programação do Radiorama lá no intervalo do meio-dia, agora 18 graus de temperatura, a umidade relativa do ar em 87% e vento a 29 km por hora, está no ar a partir de agora, meus queridos, até às 5 da tarde, sábado aqui na Cultura. Então é o seguinte, o sabadão vem com a sua participação, com a sua interatividade, com o seu pedido de música, aquela troca de ideias que não pode faltar por aqui e é lógico também com informação pra você na tarde do sábado. Sabadão no ar aqui, Cultura Zona Sul.

Olha só que legal aí, fechando a primeira sequência aqui do nosso sabadão na programação da Cultura, aquela trilha sonora de final de semana especialmente selecionada para você que tá junto com a gente. E é claro, não só a seleção é nossa, mas a sua participação também pelas nossas redes sociais, pelo nosso WhatsApp, o 991-647-867. Estão abertas as porteiras aqui, meu querido. Manda aí a tua mensagem, manda aquele alô. O que você tá fazendo hoje à tarde, hein? Nessa tarde de sábado, 19 de setembro, vento aumentou lá fora, tempo nublado, né? Infelizmente aí a previsão aponta um pouquinho de chuva pro final dessa tarde, início dessa noite de sábado, então às vezes acaba atrapalhando um pouquinho os planos, mas eu tenho uma bela de uma dica para ti, né, neste sábado à tarde, no domingo também, então fica sintonizado aí, porque agora tá chegando aquele momento do intervalo, a gente dá uma breve parada por aqui, eu vou dar um pulinho daqui a pouquinho, logo após o intervalo, mais uma vez lá no estacionamento do GB Mix, onde o Adriel Zdarvec tá por lá e vai trazer mais informações do superfeirão da RGS Lucar Veículos, que está acontecendo desde quinta-feira e vai até este domingão. Então fica sintonizado aqui com o Paulo Ricardo e vamos juntos nesse super sabadão aqui pela 105,9. Daqui a pouquinho vou tentar contato com a nossa equipe também, direto lá da Mateada, da Associação Rural, que estará acontecendo a partir das 3 horas da tarde. E tem também um outro super evento que você não pode perder, um evento especial para mulheres. Mas tudo isso eu trago em mais detalhes em seguida, na sequência da nossa programação. Não saia daí!

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0: Legal, agora são 2 horas e 42 minutos, 18 minutos faltando para as 3. 18 minutos faltando para as 3. Salve, salve você que está nos ouvindo e sintonizado nas ondas da 105,9 neste final de semana. Aquele grande abraço aqui da nossa equipe para você e obrigado, é claro, sempre pela sua audiência. Seguimos por aqui com música, com informação e agora, mais uma vez, voltamos ao estacionamento do GB Mix, onde está acontecendo o super feirão da RGS Lucar Veículos. Diz que tem barbada agora pra gente aí, Adriel.
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0: 14 minutos faltando para as 3 horas da tarde. Segue por aqui o nosso sabadão. Só podia ser aqui na Cultura, integrando a Zona Sul e conectada contigo. Ótimo final de semana, meus queridos. Bora começar mais uma sequência por aqui com um talento local. Querida, queridona, Gil Colares, tatuagens.

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1: Esse é o Sabadão aqui na nossa programação, a trilha sonora do seu sábado pela Cultura Zona Sul, fechando mais uma super sequência aqui com o Disturbed, The Sound of Silence. Essa música foi um clássico lá dos anos 70, nessa nova versão, a versão 2026, uma nova roupagem e um som, é claro, sempre contagiante. Cleiton e Romário, com a participação do Zé Neto e Cristiano, também passaram por aqui. Não Namora, Edu Ribeiro, Me Namora, Alexandre Pires com o Seu Jorge, Pode Parar. E ainda nessa sequência teve a Brisa Star com o Zé Vaqueiro, Cena de Amor. Legal, são as melhores, aquela trilha sonora que não pode faltar. E por falar em não pode faltar, você também não pode faltar aqui junto com a gente. Então manda teu zap pro 991-647867. Manda aquele alô aqui, aquela troca de ideia para eu saber de onde você está curtindo a programação, de onde você está ouvindo a Cultura Zona Sul. Desfiles Farroupilhas devem reunir mais de 3 mil cavalarianos aqui na região sul. Os desfiles da região sul do estado devem reunir mais de 3 mil cavalarianos neste dia 20 de setembro, amanhã, portanto, em Pelotas, Rio Grande e Piratini, a primeira capital farroupilha que concentram a maior parte das atividades. Juntos, os três municípios terão a participação de mais de 60 entidades tradicionalistas. A programação dos municípios reúne o desfile militar e farroupilha. Rio Grande terá o maior desfile da região, segundo representantes da 6ª Região Tradicionalista. A expectativa é de 1.500 cavalarianos e 43 entidades. As cerimônias acontecem na Praça Tamandaré, onde será realizada a concentração. O patrono dos festejos farroupilhas na cidade é João Manuel Martins Barros. Em Piratini, a expectativa da organização é reunir mais de 1.000 cavalarianos, representantes de 13 entidades tradicionalistas. A concentração ocorre no início na Avenida Maurício Cardoso, lá em Piratini, e de lá o desfile segue pelas ruas, pelas principais ruas e vias do município. Além do desfile, o Museu Farroupilha estará aberto no domingo das 13h30 às 17h com entrada gratuita. O prédio funcionava como Ministério da Guerra durante a Revolução Farroupilha e era utilizado pelos líderes do movimento para reuniões estratégicas, e o espaço conta com acervo de mais de 2 mil peças. Tudo isso o Museu Farroupilha lá em Piratini, viu? Em Pelotas, a 26ª Região Tradicionalista estima a participação de cerca de 800 cavalarianos no desfile que percorrerá a Avenida Bento Gonçalves. Ao todo, 13 entidades tradicionalistas estão confirmadas.

0: Hora certa.
1: Cultura 13:10.
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0: Legal, senhoras e senhores, já estamos de volta aqui com o Sabadão. São 3 horas e 16 minutos até às 5 da tarde por aqui, o Sabadão, mandando ver com a programação do ouvinte, aquela interatividade pelas redes sociais e, é claro, sua participação também através do nosso WhatsApp. Então manda ver aí, 991-647867. Já vou te dar um alô aí para quem já está com a gente aqui nas ondas da 105,9. Lembrando que às 5 da tarde tem o Coração Sertanejo. 2 horas de boa música sertaneja especialmente selecionada para você. E a gente volta ao estacionamento do GB Mix. 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

0: Muito bem, agora estão faltando 15 minutos para as 4 horas da tarde deste sabadão 19 de setembro. Este, por falar em sabadão, é o sabadão que vai até as 5 horas com o melhor da música da programação da Cultura Zona Sul, com interatividade também e informação para você. Deixa eu só conferir aqui se eu consigo o contato. Tá me ouvindo, Valerão? Ah, que beleza! Então tá, a gente quer saber os eventos da cultura nesse final de semana, mês Farroupilha, e onde é que o senhor anda nesse momento, senhor José Valerão?
1: Paulo e ouvintes, eu quero aqui fazer um convite, né, para que você que está nos ouvindo, para você que está acompanhando a cultura, venha para o Filinto Eládio da Silveira, aqui o Parque Exposições do Sindicato Rural do Rio Grande, onde nesse momento está acontecendo a Mateada da Cultura. Uma bateada assim, ó, com o Cleiton Colares e o grupo Cordionaço. Sensacional! Sonorização do Lisandro, som e luz. E a gente começou agora. Então, quer dizer, dá tempo aí de quem está nos acompanhando vir para cá, aproveitar, dançar com a gente. São dois eventos simultâneos que a cultura está fazendo no dia de hoje. Um deles está acontecendo lá no Praça Shopping Rio Grande, né, que é uma homenagem à mulher gaúcha. A Wanda Leite e a equipe estão por lá fazendo uma linda homenagem às mulheres gaúchas. É o primeiro ano dessa edição, né? Ou essa é a primeira edição que acontece. E aqui nós já estamos na, sei lá qual é a edição que a gente já realiza a nossa bateada ao vivo aqui no Sindicato Rural. Então a gente convida para todos que venham para cá, porque a gente está aqui, tem inclusive presentes para sortear, tem sorteios que a gente vai realizar. E agradecendo sempre, é claro, a todos os nossos apoiadores, os nossos patrocinadores. 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A gente está servindo Erva Mate Bernardon e, é claro, a água quente aqui junto ao palco, num pavilhão da cultura aqui dentro do Filinto. Ou seja, olha, tá com nublado, tá com jeito de chuva, não importa, nada atrapalha a mateada da cultura. Estamos aqui dentro do pavilhão da cultura, como é de costume, como é tradicional, e o convite está feito. Venha pra cá, venha se divertir. A festa tá só começando e a gente hoje vai entrar à noite aqui com uma grande mateada ao vivo da cultura, aqui no pavilhão da cultura, no Parque de Exposições aqui, né, no Filinto Eládio da Silveira. Tá todo mundo convidado para vir para cá, Paulo?
0: Maravilha, Valerão! É verdade, hoje nós estamos trabalhando em três frentes, né? Esse final de semana bem agitado, aliás, o mês Farroupilha super agitado aí, com muitas promoções da 105,9. Só hoje nós temos aí três eventos, inclusive o Adriel tá lá no estacionamento do GB Mix, José Valerão no Parque de Exposições e também a Wanda Leite e todo o resto da equipe também, todos envolvidos aí nesses eventos de final de semana. Então, vamos em frente, todo mundo convidado, Valerão, todo mundo convocado para o final de semana Cultura.
1: É isso aí, final de semana da Cultura, estamos por aqui, eu, o Zé Vitor, a Magda, a Rose, parte da equipe está por aqui, né? E aguardando ainda, né? Aguardando os demais colegas aí que deverão passar por aqui também, além, é claro, de quem estiver próximo ao shopping, pode passar pelo shopping ali para aproveitar esse evento que está acontecendo por lá, e também por lá terá música ao vivo, por lá terá show aí com a Natália Guastucci, afinal de contas é uma homenagem à mulher gaúcha, Paulo.
0: Perfeito, Valerão. Mais alguma informação, Valerão, por enquanto?
1: A informação é que aqui tem vários expositores, né? Tem vários produtos em exposição aqui no parque e a entrada é gratuita. Então é só vir para cá para se divertir, passar aqui uma tarde muito agradável com a família.
0: Perfeito, Valerão. Obrigado aí pelas informações. A qualquer momento, estamos aqui no aguardo de mais informações aí sobre mais essa super mateada da cultura no Parque de Exposições e também com os nossos outros colegas dos outros pontos onde estão acontecendo os eventos da cultura neste final de semana, Valerão.
1: É isso aí, todo mundo convidado então. Valeu, Paulo.
0: Obrigado, até daqui a pouco mais. E a gente segue por aqui com a programação do Sabadão. Lembrando, 5 da tarde, o melhor da música sertaneja por aqui em mais um Coração Sertanejo.

0: finalizando por aqui essa sequência no nosso sabadão. The Second Voice, Let Me Be. Grupo Menos é Mais com o Natan pela última vez e ainda Nath Roots presente de um beija-flor em mais uma super sequência para você que está sintonizado aqui na nossa programação. Siga lá nosso Instagram, você ainda não segue, @culturazonasul105.9. Tô esperando também por aqui a tua mensagem, a tua participação, marcando presença, batendo ponto aqui no sabadão pelo nosso WhatsApp, o 991-647-867. Eu sou o Paulo Ricardo, até às 7 horas estarei por aqui, mandando ver até às 5 com o sabadão, muita interatividade e a programação do ouvinte, muita informação também para você que está ligado com a gente, e a partir das 5 até às 7, duas horinhas aí de coração sertanejo e o melhor da música sertaneja por aqui. Já já, depois do intervalo, eu volto trazendo mais informações ao vivo aí dos eventos da cultura. Tem mateada, tem um evento super especial também no Praça Rio Grande Shopping, onde a Wanda Leite está com muitas mulheres. Hoje é o Dia da Mulher Gaúcha e esse evento está marcando presença no Praça Rio Grande Shopping. Nossa equipe também está na mateada, que simultaneamente acontece no Parque de Exposições, e ainda o Super Feirão RGS Lucar Veículos no estacionamento do GB Mix Centro.
1: Hora certa.
0: 4:05.
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5: Legal, senhoras e senhores, já estamos de volta, 4 horas e 11 minutos, uma ótima tarde de sabadão para você, um bom final de tarde de sábado para quem está no trabalho, está em casa, está no carro, esteja onde você estiver sintonizado aqui na nossa programação. 18 graus é a temperatura, umidade relativa do ar em 87%, o vento está fortinho, né? 29 km por hora antes da chuva, para quem botou roupa na corda, tá bom, né? Para secar a roupa. Aproveitar o sábado de tarde antes da chuva para secar a roupa é demais. Bora lá, 4h12, tem mais música, tem mais informação e a gente mais uma vez vai ao estacionamento do GB Mix. Fala aí, Adriel, o que tem de bom aí pra gente?
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0: Ted Swings aqui no Sábado Badão da Cultura, integrando a Zona Sul e conectada contigo. Ted Swings com The Door, Barões da Pisadinha ao vivo com Camila, em mais uma super sequência para fazer a trilha sonora do seu sábado aqui na 105,9. E olha, você já tem programação para esse final de semana? Não tem? Uma série de atividades muito legais e programações aqui na cidade do Rio Grande. Está acontecendo a Mateada da Cultura no Parque de Exposições, aqui na cidade. Mais uma super Mateada da Cultura. Também no Praça Rio Grande Shopping, as mulheres gaúchas estão em destaque no dia de hoje, no evento da cultura também, homenageando a todas as mulheres gaúchas. A Natália Guastucci também terá uma apresentação lá no Praça Rio Grande Shopping. Nossa equipe também está no feirão RGS Lucar, no estacionamento do GB Mix Centro. Uma série de atividades e promoções, e a gente não pode deixar também de falar sobre os eventos de final de semana. Este final de semana, o retorno ao sul do estado da atriz Grace Gianucas, rio-grandina, terá um significado muito especial. Ela participa da pré-abertura do Teatro Municipal de Rio Grande hoje, num evento hoje e também amanhã. Grace Gianucas de volta à cidade do Rio Grande, o berço, o seu local de nascimento. E ela sobe pela primeira vez também ao palco do Teatro 7 de Abril, que foi restaurado em Pelotas. Nessas duas cidades, a Grace apresenta Dora, que é um monólogo com texto de Tereza Falcão e a direção do Gilberto Gonroski. A passagem pela nossa região, porém, representa mais do que duas datas de uma turnê da Grace Gianucas. Ela diz: eu tenho uma coisa muito forte com o meu pertencimento, com as minhas raízes, com os lugares de onde eu venho e onde me formei. Rio Grande é onde eu nasci e morei até os 16 anos. Voltar para Rio Grande e me representar é me representar e me apresentar é sempre muito importante. Falou aí a Grace Gianucas, e que sempre que pode, procura levar a cidade natal, os espetáculos das quais participa, lembrando sempre em falar da cidade do Rio Grande por esse Brasilzão afora. Para a Grace Gianucas, é uma forma de manter a troca com o público que fez parte do início da sua história. Todo mundo convidado também, hoje e amanhã, espetáculo no Teatro Municipal do Rio Grande, Dora, monólogo com texto de Tereza Falcão, com a nossa querida atriz rio-grandina Grace Gianucas, que tá de volta na terrinha nesse final de semana.
1: 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Hora certa.
0: Hora certa, Sicoob, 29 para 5.

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0: E assim, nós vamos finalizando o sabadão. Com o som da Taylor Swift, The Fate of a Filia. Fechamos por aqui mais essa edição, então, do Sabadão. Obrigado aí pela sua participação, pela sua interatividade. Vou mandar um alô lá especial para Denise Melo, para Simone Severo, Anelise Santos, Jéssica Gebhardt, também junto com a gente por aqui. Quem mais? Raquel Mena, também o Rafael Mendonça. Magda Santana, do bairro Cidade Nova, Lucinha, acho que é Parque Marinha, né, Lucinha? Tá certo, obrigado aí pela participação, Everaldo Nogueira, também aqui no nosso Sabadão, pedindo música, mandando mensagem, mandando aquele alô de final de semana. Bacana, fecha por aqui o Sabadabadão. E a gente faz uma parada pro intervalo e na sequência eu vou aproveitar para tocar aqui o Coração Sertanejo com o melhor da música sertaneja para você. Rapidinho, depois do intervalo, duas horinhas até as 7 horas da noite por aqui comigo, Paulo Ricardo. E vou mandar um alô também, recebi aqui uma ligação da Luciana, tá ouvindo a rádio online lá em São Paulo. E pra gente começar o Coração Sertanejo, vou mandar ver aqui Henrique e o Juliano, a pedido da Luciana, tá lá em Sampa, sintonizada pela rádio online, mandando um beijão especial aí e uma ótima tarde pro maridão, o Patrick, que trabalha aqui na zona portuária, na cidade do Rio Grande. Já voltamos.
1: Hora certa.
0: 5:03.
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0: São 5 horas mais 11 minutos. Tá chegando aquele momento de final de tarde aqui na nossa programação. Sempre no sábado e domingo tem o Coração Sertanejo. Tô de volta, fico com você junto. Juntos e misturados até as 19 horas, até as 7 da noite por aqui. Paulo Ricardo, prazer aí a sua companhia. 18 graus é a temperatura, 18 graus é a temperatura, umidade relativa do ar em 87% e vento a 29 km por hora. E antes da gente liberar aquelas sequências do Coração Sertanejo, antes da gente começar oficialmente o programa, mais uma vez nós vamos a um dos pontos onde estão acontecendo as promoções em parceria com a Cultura Zona Sul. Agora a gente volta ao estacionamento do GB Mix. Mais uma vez falar com o Adriel, trazendo mais informações e mais novidades. Adriel aí, direto e ao vivão do feirão da RGS.
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0: Beleza, Adriel, muito obrigado aí, bom trabalho. A gente volta a falar antes de encerrar aí o feirão, então. Até daqui a pouco.
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0: Bom também.
1: Esse é o Coração Sertanejo, aqui na programação da Cultura Zona Sul. O melhor da música sertaneja, do modão, sertanejo universitário, as clássicas também passam por aqui. Todo sábado e todo domingo, das 5 até 7, das 17 às 19 horas, na programação da Cultura Zona Sul. Hoje a gente começou assim, ó, César Menotti e Fabiano, Perigosa e Linda. Antes, Bruno Barreto, Foi Mal, Tava Doidão. Ana Castela com Jean Giovanni, Convite de Casamento. Teve também nessa sequência o Panda, Eu Te Seguro. Eduardo Costa com Luiz e Felipe, Vou Te Esperar. E Henrique Juliano, Duas Vidas.
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3: certa.
1: 23 para 6.

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0: depois do recado do nosso intervalo, vamos dando prosseguimento aqui. Até às 7 tem Coração Sertanejo, o melhor da música sertaneja pra você. Pode mandar também, continua aqui valendo o nosso 991-647867. 991-647867. Nosso WhatsApp, pra você mandar aquele salve, aquele alô de final de tarde aqui na programação da cultura, na programação do
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0: Tô trabalhando aqui mais ligadinha na cultura.
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1: Existe uma teoria que se chama 90-10, onde uma pessoa tem 90% daquilo que você procura em alguém, só que você foca naqueles 10% que falta. Aí você sai pra rua, se aventura, e realmente você encontra aqueles 10%, mas não se deu conta que perdeu os 90%.

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1: Hora certa.
2: 6:02.
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19: 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Até às 7 por aqui, o Coração Sertanejo com o melhor da música sertaneja na programação da Cultura, integrando a Zona Sul e conectada contigo. Agora são 6 horas e 10 minutos, temperatura na marca dos 17 graus. E a saideira, a gente volta a falar com o Adriel, direto lá do estacionamento do GB Mix, finalizando então a nossa ação hoje. Adriel, boa tarde, mais uma vez.
20: Boa tarde mais uma vez, Paulo. 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
19: Maravilha, então, bom descanso aí, Adriel. Obrigado pelas informações, grande abraço pra ti.
20: Grande abraço, Paulo, bom restante de programa.
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0: Esse é o seu coração sertanejo. É o coração sertanejo da cultura Zona Sul, rapaz. Geninho com Mariana Fagundes, peão todo tatuado, mandando pra conta aqui mais uma sequência com o melhor da música sertaneja na nossa programação. Antes passou por aqui o Bruno Rosa, com a participação do Israel e Rodolfo, Fiu Fiu. Simone Mendes, Me Ama ou Me Larga, Ana Castela, Barulho da Caminhoneta, Panda, Eu Te Seguro, Maria Cecília e Rodolfo, Me Devendo, e a primeira foi o senhor Gustavo Lima, O Imperador, com Retrovisor. Bacana! Mais uma sequência vai pra conta por aqui. Vamos fazer aquela breve paradinha, você sabe, tradicional paradinha, pra gente poder fazer o nosso intervalo. Mas é rapidinho e a gente traz a última sequência de hoje, depois do intervalo aqui do nosso coração sertanejo. Segura as pontas, não sai daí.
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0: 23 minutos faltando pra 7. Vamos em frente aqui com a última sequência de hoje, deste sabadão do nosso coração sertanejo. Melhor da música sertaneja em destaque aqui na nossa programação. Vem aí, Diego e Vitor Hugo.
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0: seu Daniel, com o destino nos separou. Alice Just com Cowgirl, Mariana Fagundes, Amor Daqueles, Bruno e Marrone, Ligação Urbana ao Vivo, Mariana, Maciel Leão e ainda Diego e Vitor Hugo, BG A Cura ao Vivão para você aqui no Sertanejão. No coração sertanejo da cultura que vai finalizando na edição deste sabadão 19 de setembro. E também o meu horário. Está chegando por aqui o Noturno 105,9, depois do intervalo, com Marquinho Oliveira. Obrigado aí pela sua participação, sua interatividade. Tudo de bom para você. Claro, bora lá, o povo quer, o povo tá pedindo. O povo tá nervoso, quer ficar um pouquinho mais...
1: Tá bom, então
0: a gente pode botar aqui no piloto automático aqui e tu tá dá bem, uma...
1: Então. Mas na sequência vamos pro noturno.
0: Grande Marquinho, bom trabalho pra ti, Marquinho. E eu deixo aqui a saideira com Danilo e Davi. Não mexe, não. Não mexe nas minhas gavetas. Bom final de semana.
2: O que é? 147, 20,
0: ah, não faz assim. 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

0: Agora quando são 7:06, boa noite pra você, sábado! Eu sou Marquinhos Oliveira e a partir de agora faço companhia para você em mais uma edição do Noturno 105,9, aqui pela Cultura, integrando a Zona Sul e conectada contigo em 24 horas. É sábado, prometendo aí música, alegria e aquela energia especial. Aquela energia toda de final de semana, então você já sabe, esquece os problemas, aumenta o volume do rádio, chama a galera e vem curtir com a gente, sempre com a força aí. 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Tá começando aí mais um Noturno 105,9. Enquanto o Paulo Ricardo aqui do ladinho tá bonito agora. Tá botando a galocha?
1: Que galocha, rapaz?
0: É uma chuvinha fina lá fora.
1: É meu pullover, meu pullover.
0: Tá bonita essa barba, hein?
1: Tá
0: bonito.
1: Tá uma beleza.
0: É prata da casa, ela é talento, é show. Gil Colares, tatuagem final.

0: Alto Astral. É, tua noite de sábado, 19 de setembro. Temperatura lá fora 17 graus nesse momento, sensação de 14. Céu nublado, possibilidade de chuva durante a noite. Então já sabe, o agasalho é parceiro obrigatório. Vem Jota Quest Negra ali, com a versão aí do Tim Maia, descobridor de Sete Mares. Falou pra você também, Michel Teló, quero te encontrar e cheio de mania. E abrimos aí com ela, Gil, a Gil Colares, Prata da Casa, Tatuagem Final. Essa foi a primeira parte do Noturno 105,9, abrindo a sequência Alto Astral pra você. Bora comigo até a meia-noite, sempre com oferecimento aí de Vavá, Gás e Água Mineral. 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Agora quero saber de você, bora participar? Você liga para cá no 3232-2303. Nosso WhatsApp, o prefixo é 5399-164-7867. Manda teu recado, pede aquela música especial e conta pra gente. Onde é que você está ligado nessa noite de sábado? Tá no trabalho, no plantão, na estrada, no carro, no ônibus ou caminhão? Onde está em casa curtindo tranquilamente, tá nesse sábado? Fala pra nós aí. Bora comigo, tá valendo tua participação, o pessoal já interagindo. Pelo WhatsApp 991647867, mandando um abraço aí pra galera lá na Vila Mangueira curtindo a programação. Especial aí pra Margarete, mandando aquele boa noite. A Denise Melo tá toda empolgada curtindo a programação da 105,9 aqui na Coab. Boa noite, vizinha. Pelo 3232-2303. A Damiana ligou pra cá, tá feliz da vida, quer mandar um beijão muito especial pro Kel e principalmente pro Clodoaldo, ele que tá de aniversário, tá curtindo a programação, ele que é caminhoneiro e tá lá pela Via 1 dirigindo seu possante. E pra ele tá chegando aí voando alto, não, voando baixo.
1: Voando baixo, é meu.
0: Natanzinho Lima.

0: turma do pagode, Thiaguinho, Rodriguinho, Timaço. Falou pra você também, Natanzinho Lima, voando baixo. Um som bem alto aí, em homenagem ao Clodoaldo. Ele que é caminhoneiro. Ele que tá dirigindo o seu poçante, tá lá na Via 9 e hoje tá de aniversário. Com um beijão especial da Damiana e da Kel e da Raquel. Grande abraço aí do Clodoaldo, hein? Todos nós aqui da Cultura, feliz aniversário! Agora 7:30, bora pro intervalo. Na sequência tem mais música, tem mais interatividade, tem mais você. 105,9
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0: Estamos de volta agora, faltando aí 25 minutos para as 8. Você segue comigo até a meia-noite. Quero mandar um abraço especial para a galera que está curtindo o sábado, hein? Aproveitou todo dia, aproveitou a tarde. Também para quem está na carona dirigindo. Você que está na moto, está no Uber ou simplesmente pegando caminho de volta, boa chegada em casa, viu? Vai com calma porque a tarde e o dia foi de pleno descontração. E é claro, agora à noite você curte aqui o melhor do Noturno 105,9. Para você que nos acompanhou em todas as nossas programações, para você que estava aí curtindo a nossa mateada, valeu! Você participa, interage no 3232-2303, está liberado. A Regiane já correu na frente, ligou para cá, mandou aquele boa noite. Também pelo WhatsApp, é o 991647867. Você pede a tua música, você interage, você faz a programação comigo até a meia-noite, hein? Um abraço especial aí pro Luiz Cláudio, ele curtindo a programação. Ele que é morador do bairro Getúlio Vargas, aqui em Rio Grande. Tá curtindo a programação? Tá pedindo a música aí? Do Zezé de Camargo e Luciano, daqui a pouquinho vai estar tocando. Também um beijão especial para Elaine, também em Barro de Tour Vargas, lá em Pelotas. Hugo e Thiago com a DJ Anabise. Vou te amar. É sábado.
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gente pensando assim, falando de flores em nossas vidas, falando de momento especial como esse que a gente está vivendo aqui. 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Você veio aqui para ser amado e para amar. 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

0: A indicação do ouvinte, Zezé de Camargo. Flores em Vida. Falou pra você também, sou de faculdade com Zé Felipe. Não vou te bloquear. Também teve Hugo e Thiago com a DJ na Bis. Vou te amar, a sequência musical pra você nessa tua noite de sábado, 19 de setembro. Temperatura lá fora 17 graus, mas sensação térmica de 14 e uma chuvinha fina gelada.
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0: Bora comigo até a meia-noite. 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A participação do ouvinte no 3232-23 está liberado. Eu estava batendo papo aqui com a Luciana, ela que curte a programação lá na Vila Recreio. Ela está pedindo a música aí da Júlia e Rafaela, daqui a pouquinho vai estar rolando. E ela quer mandar um recado, hein? Essa música aí vai pro Luiz. É, o nome da música é Pilantra, viu, Luiz? Daqui a pouquinho vai estar rolando para você. Também pelo WhatsApp, o 991647867. Tem mensagem de texto e vem lá da quinta secção da barra. Deixa eu ver quem não é essa música aqui, ainda eu não vi. Então vamos dar, vamos pular pra cá, tá bem? E na sequência a gente toca a música dele. É uma das mais pedidas. Mas enquanto isso, a Elaine tá lá em Pelotas esperando que toque essa aqui, ó.
2: Boa noite, Marquinhos. Rola pra nós aí, Saudade Proibida. Bom fim de semana pra todos. Elaine, beijo grande, Pelotas.

0: Boa noite, Marquinhos. Boa noite. Não ia pedir música, mas resolvi te pedir uma música que eu não vi que tocou ainda. Conexão. Quero oferecer para todos meus amigos, minhas amigas que estão na escuta. Um grande abraço para a Damiana e demais amigos e amigas.
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0: Essas são as Júlias e a Rafaela Pilantra. E aí, Luiz, o recado foi dado, hein? Também teve o apaixonado indicação aí. O Totoni lá na quinta secção da Barra fazendo uma janta deliciosa. Só vendo a foto. Também teve aí pra você Simone Mendes, Saudade Proibida. Indicação da Ilane no bairro Getúlio Vargas, Pelotas.
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0: É a Zona Sul toda ligada. É a cultura Zona Sul conectando. Conectada contigo, entregando a Zona Sul 24 horas. Você continua participando, interaja 3232-2303, WhatsApp 991647867. Você pede a tua música, você interage, você faz a programação comigo até a meia-noite. Olha, pelo WhatsApp o pessoal continua mandando recado. Boa noite, Marquinho, tudo bem? Olha, o meu pai Vanderlei está de ouvido no radinho. Aqui é o Wagner, desnavegante, um bom trabalho pra você. O grande Vaguinho, um grande abraço, saudade tua. Tá sumido, Wagner, um abraço aí pra toda a galera aí no bairro Navegantes. A Simone Severo tá pedindo música, daqui a pouquinho tá rodando, porque esse pedido aqui tem mais de um. Tá legal então, mas enquanto isso, vamos fazer o seguinte. 8 horas em ponto, vamos aí pra um rápido intervalo, eu volto na sequência.
2: Hora certa.
0: Confirmando para você, 8 horas em ponto.
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0: Agora 8 horas 5 minutos. Boa noite pra você. Olha, quero mandar um salve muito especial pra galera aí que tá trabalhando, os pessoal aí dos restaurantes, lancherias, a galera aí do churrasquinho. É, o pessoal das pizzarias, da carrocinha de cachorro quente, tá frio, tá vento. Mas vale a pena, né? Especial abraço aí pra turma da chapa, o pessoal da cozinha, do balcão, os garçons. E a turma aí das duas rodas das entregas cruzando a cidade. Aquela galera aí que tá trabalhando firme neste sábado à noite, preparando o rango da galera. Um grande abraço para você, todo o nosso respeito. 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Abraço aí pro Michael, abraço aí pra Lid, toda a galera aí, pessoal do Plaza Grill que estão ampliando o som da 105,9. 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Valeu a companhia! O Melô do Zen Surfismo, como uma onda, Rodrigo Santos e Paulinha Toller. 86.

0: 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Rodou pra você também Jota Quest com Tony Tornado em Lincoln. E o seu filho Lincoln Tornado, hein? Eu quero é sossego. É o projeto Jota Quest. Também teve Rodrigo Santos e Paulinha Tolle. Como uma onda. É o Melozen Sufismo. Agora 8h17. Boa noite pra você. Você tá na boa sintonia.
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0: Até a meia-noite. Lembrando que Noturno é com você de segunda a sexta, das 9 da noite até as 11 da noite, onde damos uma parada e retornamos com a segunda parte à meia-noite. E seguimos até as 2 da madrugada, nos sábados, hoje, das 7 até a meia-noite. Aí no domingo também tem, das 9 da noite até a meia-noite, 7 dias da semana. Muito trabalho por aqui, fazendo a tua trilha sonora das tuas noites. 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O melhor da música para você, com a tua participação, a tua interatividade. E sabe quem vai estar fazendo a programação com você? Eu. É, amanhã estarei com você a partir das 2 da tarde no Top Tarde. Quero a tua participação, quero a tua interatividade. O teu domingo mais alegre, um domingo mais especial ainda. Top Tarde no domingo com você. Continua a tua participação, a tua interatividade. Quero mandar um abraço pro meu colega Rafael Chaves. Ele trocou o chapulim colorado dele. Agora ele está com aranha negra. Grande abraço aí, Rafael. A Simone Severo está curtindo a programação sócia de carteirinha. Ela diz, pronto pro pecado. Daqui a pouquinho ela sai pra festa. Boa noite, Marquinhos, tudo bem? Gostaria de escutar a música com Diego e Vitor Hugo. Beijei a cura. Abraços e um ótimo final de semana para você e todos os ouvintes. Ah, e tem mais. Olha só também quem quer ouvir essa música. O Oscar, lá no Povo Novo. Oscar, pede aí, Oscar. Vai para quem?
2: Boa noite, Marquinho. Marquinho, eu quero ouvir hoje Beijei a cura. Oferecendo para Balia, para Simone e para Mário no Uruguai, tá? Pra ti, obrigado.

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